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1: 10 e 3.
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0: 10:30.
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2: Você sabia que a música Deixe Isso Pra Lá, imortalizada na voz de Jair Rodrigues, foi recusada por outro cantor de muito sucesso nos anos 60, o Wilson Simonal? O mais curioso é que a mesma canção é considerada por muitos críticos musicais como o primeiro rap do Brasil. Pois é.

cultivado no Brasil. Sem saber, Jair Rodrigues foi precursor desse gênero musical no país e a canção clássica é tocada até hoje nas rádios.

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2: 11-2.
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1: 11:31.
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1: Meia-noite.
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0: meia-noite 32.
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0: 9:30.
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0: 2:03.
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0: 12:30.
1: Chegando para mais uma edição do Jazz Masters, uma das faixas que embalou a edição desse final de semana, Mirko and Mix, irmãos que lançaram em 2025, já no finalzinho do ano, esse álbum chamado There's a Light. E essa música também traz toda a influência

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0: 34.
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0: 4 e 2.
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0: 4:31.
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1: 5 e 2.
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1: Chegando para mais uma edição do Jazz Masters, uma das faixas que embalou a edição desse final de semana, Mirko and Mix, irmãos que lançaram em 2025, já no finalzinho do ano, esse álbum chamado There's a Light. E essa música também traz toda a

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1: 6 horas. 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

0: 97 FM. 6:30. 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
1: 6:58.
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1: Bom dia, você que está nos ouvindo aí na Rádio Educadora 91.7 FM, também na 107.1 FM e ao vivaço também no canal do YouTube da Rádio Educadora. Só digitar lá Rádio Educadora Vale do Aço, que você vai nos encontrar, vai nos assistir. No YouTube dá para assistir, não apenas ouvir o programa. Hoje, dia 27/6/2026. Eita, que esse tempo tá passando muito rápido, né? Outro dia mesmo era Réveillon. 7:01 no estúdio da Rádio Educadora. Quero primeiramente mandar um abraço pro Jefté, que foi o Uber que me salvou hoje. Nossa senhora, hoje a Dani, minha esposa, ficou com o carro lá, a Mariana tem uma apresentação na escola dela e tudo. Eu falei, não, vou chamar um Uber bem cedinho. E o Jefté me aceitou a minha corrida na hora, faltando 2 minutos pro programa começar. Eu já cheguei aqui pra gente poder iniciar o programa. O Guilherme, que é aqui o meu chefe aqui na Rádio Educador, já tá ficando doidinho já, porque quase que eu não chego a tempo. Então, Jefté, brigadão aí e um abração para todos os motoristas de aplicativo que nos ajudam aí no dia a dia. Bom, hoje eu tô recebendo aqui uma convidada que eu tenho um carinho imenso por ela. Conheço ela desde a infância, meus pais são amigos dos pais dela, estudei com o marido dela, sou amigão do irmão dela, enfim, uma convidada muito especial que é a Renata Borges. A Renata, que ela tem um caminho no mundo do empreendedorismo aí um tanto quanto diferente, mas eu vou deixar para ela contar a história dela. Primeiro, Renata, muitíssimo obrigado pela sua disponibilidade de poder estar participando aqui comigo do programa Caminhos do Empreendedor. E quem nos acompanha aqui já sabe qual que é a primeira pergunta. Quem é Renata Borges? Se você é daqui, se não é, já falei que você é casada, mas aí conta aí um pouquinho da sua história familiar também e tudo. Quero mandar um abração pro Bodão, pra tia Neide, eita, pro Marinho, né? Pro Rodrigo Sabojo, que é quem, como é o apelido da época de colégio. E muito obrigado por você estar aqui. Conta aí pra gente, Renata. Quem é a Renata? De onde você é? Você é formada em quê? Conta pra gente aí um pouquinho da sua história, fazendo favor.
2: Primeiramente, bom dia, né? Aos ouvintes da Rádio Educadora. Bom dia a todos que estão aqui nos prestigiando. E Ronan, queria te agradecer por esse carinho, por essa recepção, né? Tão calorosa, assim, né? Realmente a gente já tem aí uma longa história, vou nem falar a data, né? Porque aí a gente vai se comprometer aqui.
1: Isso aí.
2: Mas são muitos e muitos anos, né? De história juntos e de trajetória e de empreendedorismo, né? Eu acompanhando o seu, você acompanhando o meu.
1: Isso aí.
2: De perto e de longe ao mesmo tempo, né? Então, muito obrigada mesmo pelo convite, porque é sempre um prazer para mim poder falar um pouquinho da minha história, não só com yoga, né, que é o que eu trabalho hoje, mas o meu nome é Renata e esse nome significa renascida. Então eu acho que esse é o meu dom.
1: Sério?
2: Mesmo, né, de renascer, porque eu já fiz de tudo um pouco assim no empreendedorismo.
1: Olha, eu não sabia não. Então
2: Renascida.
1: Que legal, cara.
2: E eu acho que esse realmente assim é um dom que eu tenho de me reinventar, né?
1: Ô Renato, meu nome é Ronan e deve significar ninguém acerta. Porque um tanto de gente me chama de Renan, Ramon, Randon e tal, mas o meu nome é Ronan. Mas continua aí fazendo favor.
2: Interessante isso, que de Renata, renascida, e eu fui uma criança muito tímida, né? E muito fechada, mas muito observadora. Então, eu tenho essa característica de observar muito. E quando eu fui me desenvolvendo, assim como eu falo que o meu renascimento maior foi na faculdade, porque lá que começou o meu empreendedorismo, talvez você não saiba disso. né? É, eu estudei, eu fiz farmácia, né? Eu sou casada, tenho dois filhos, sou formada, né, em farmácia, em fonoaudiologia, fiz uma formação extensa também em yoga e sou uma estudante, uma buscadora. Eu posso me considerar como uma buscadora.
1: Uhum.
2: Porque eu gosto muito de buscar conhecimento. Mas, na faculdade, eu acho que eu comecei a renascer, porque eu estudava em Valadares e lá era muito quente, né? Então, uhum, eu sempre olhava para as oportunidades e criava. Eu nem sabia que era isso, que era empreender, né?
1: Uhum.
2: Mas eu aproveitava as oportunidades. Então, eu comecei vendendo chup-chup na faculdade.
1: Olha, você mesma que fazia?
2: Eu fazia o chup-chup.
1: Uhum.
2: E fazia com muito carinho, com muito amor, né? Valadares é super quente, e levava de ônibus para a faculdade.
1: Uhum.
2: E ali todo mundo vem e comprava. Vendia o chup-chup e todo mundo vinha atrás e tal, e procurava. E eu percebi que eu gostava de vender.
1: Uhum.
2: Né? Então minha mãe fazia uns panos de prato para casa, para mim, bonitinhos e tal. Falou, mãe, faz que eu vou vender na faculdade. Levava. E assim, a nossa vida, né, a dos seus pais e os dos meus, nunca foi muito luxuosa, né?
1: Sim.
2: Então a gente era uma classe média ali de Timóteo e tal, mas assim, teoricamente ele meu pai trabalhava para pagar ali a faculdade, estava tudo bem, não precisaria vender aquele chup-chup, vender aquele pano de prato, né?
1: Era mais uma atitude empreendedora.
2: Legal. Né?
1: Uhum.
2: E aí, outro detalhe também, que foi interessante você me fazer esse convite, porque eu fui voltar atrás, pensar na minha história, falei, gente, de onde começou isso, né?
1: Uhum.
2: E aí eu fui lembrando de muitas coisas, assim, eu fui representante de turma nos 4 anos da faculdade, isso também é bem legal,
1: olha,
2: né?
1: Olha, que isso? É mesmo?
2: Porque
1: e não é fácil não,
2: não é,
1: né?
2: Fácil.
1: Porque lidar com os objetivos, expectativa de cada um ali, né? Eu, durante a minha faculdade, né, Renato, eu sou formado em terapia ocupacional, eu fui o único homem da minha sala por 5 anos. Nossa senhora, ser o único homem da minha sala não era fácil também não, viu? Nossa, você tá rindo, né, Guilherme? Você acha que é fácil? Pois é, isso é muito são muitos desafios mesmo lidar com pessoas.
2: Sim.
1: Você foi líder da turma?
2: Fui líder da turma aos 4 anos, no final recebi homenagem e tal, e eu tinha muita facilidade de transitar naquele meio, entre os alunos e entre os chefes também.
1: Uhum.
2: Então eu viajava com os professores para iniciação científica e tal, e eu nem percebia que eu tinha essa facilidade ali naquele momento, né? E aí eu me casei e fui para Campinas e nunca tinha trabalhado em si assim de forma formal, né?
1: Uhum.
2: E cheguei lá, fui jogada na jaula dos leões, né? Eu digo assim, porque eu fui trabalhar numa grande farmácia de manipulação em Campinas, em São Paulo, e falaram assim, vai. Me jogaram ali na recepção de uma, uhum, farmácia que só tinha, trabalhava com um público de classe A mesmo, assim.
1: Sim.
2: E aí eu tive que aprender numa cidade nova, fiquei super feliz, assim, pela oportunidade, mas minha perna tremeu.
1: Imagina.
2: Eu, assim, totalmente inexperiente com lidar com o público, eu achava que era inexperiente, né, porque eu tava aprendendo sempre ali, mas essa base que me deu de trabalhar na formação mesmo, né, com pessoas, me deu uma pequena bagagem para começar, né?
1: Ô, Renata, eu tô me sentindo um privilegiado de ter esse momento aqui com você, porque a gente é amigo há tanto tempo e eu não conhecia parte dessa história sua, hein? Muito bacana demais.
2: Verdade.
1: E a yoga? Como é que começou a aparecer yoga na sua vida?
2: Pois é, aí eu trabalhei aí, porque eu falo que a gente é um resultado de vários seres da gente mesmo, né?
1: Uhum.
2: Então todas as fases da minha vida, hoje eu entendo que foram essenciais para eu trabalhar hoje com o yoga, né?
1: Uhum.
2: De empreender com o yoga. Ele começou como uma prática pessoal, porque eu era muito ansiosa, fazia corrida de rua, e que fazia corrida de rua.
1: E corria muito, chegou
2: aqui,
1: até ganhar medalha e tudo.
2: Pois é,
1: né?
2: Mas para ganhar medalha, eu não dormia à noite, eu treinava muito, porque eu queria ganhar. Então,
1: uhum,
2: quando você faz uma coisa como uma, querendo um resultado, o resultado acima de tudo, isso te consome muita energia, né?
1: Inclusive, Renata, eu até postei um vídeo nas minhas redes sociais, já tem uns 2 meses, mais ou menos, que eu amo correr na rua. E para mim, correr na rua não é terapia, mas é terapêutico. Só que eu comecei a correr por prazer, porque me aliviava, eu amo chegar em casa suadão, tomar aquele banho. Aí, de repente, eu comecei a correr com um smartwatch para ficar marcando o tal do pace, que é a velocidade que você corre. É, eu até gosto muito de uma postagem que eu vi. O que que é pace? É o tempo que você leva para correr 1 quilômetro pensando em desistir.
2: Exatamente.
1: Né? Esse é o pace. E aí depois eu falei assim, nossa, mas eu gosto de correr 10 quilômetros. Aí eu falei, não, 10 quilômetros, eu corro aí em 50 minutos, dá para ouvir um podcast, por exemplo, e tal. Aí comecei a correr com um relógio, com fone de ouvido, ouvindo podcast, ouvindo resumo de livros. Aí de repente aquilo que para mim era terapêutico, eu fazia por prazer, começou a ficar um peso, porque eu tinha que correr todo dia, eu tinha que diminuir meu pace, eu tinha que prestar atenção no podcast que eu tava ouvindo e tal, que não sei o quê. Hoje em dia, eu corro com um tênis, uma garrafinha de água e um sonho, sabe? Porque exatamente, voltou a ser terapêutico agora, entendeu? É, é isso mesmo.
2: E aí é isso, eu corria pra ganhar. Uhum. Então isso não era prazeroso, né? Uhum. Então a noite anterior eu não dormia, eu ficava ansiosa, eu pensava, será que vai chover? Será que vai estar quente? Vai estar frio, né? Porque tudo isso interfere ali na corrida.
1: Que hora que eu tenho que acordar?
2: Que hora que eu tenho que acordar? E chegava lá, então eu estava me consumindo mesmo como pessoa, assim. E aí uma grande amiga, a Sanze, dava aula de yoga, me convidou para fazer umas práticas. Falou, isso aqui pode ser que te ajude. E aí eu comecei a fazer. Só que aquilo era um caminho para mim. Porque...
1: Isso há quanto tempo atrás?
2: Isso já tem, foi em 2015.
1: Olha!
2: As contas aí, né?
1: Eita, são 11 anos atrás.
2: 11 anos atrás. E aí eu comecei a praticar yoga, aquilo começou a me mudar, eu não sabia de que forma aquilo estava acontecendo. E aí na vida a gente tem umas oportunidades, né? Alguém que eu acho que são anjos na vida da gente, que sim, encontram com a gente, te fazem uma pergunta e você desperta para aquilo. Então na reunião da escola dos meus filhos, uma pessoa me perguntou se eu dava aula de yoga. E eu não, nem pensava nisso, né? Eu falei assim, não dou aula não. Perguntou se dava aula de yoga para criança, inclusive, que ela precisava para a filha dela. Inclusive, essa pessoa nunca levou a filha para fazer aula de yoga comigo. Foi só um sopro ali no
1: entendi,
2: meu ouvido
1: para
2: que eu pudesse despertar para isso. Mas aquilo mexeu comigo naquela hora, assim. E eu conversei com a Sanze, minha professora, e perguntei para ela, o que você acha? Ela falou assim, faz a formação. E vem, vai dar aula.
1: Uhum.
2: E aí eu fui, na mesma hora, procurei isso, questão de um mês, eu tava fazendo a formação de yoga. E depois de 2 anos eu comecei a dar aula. Então já tem 8 anos que eu dou aula de yoga aí.
1: Olha,
2: em 2018.
1: 2 anos fazendo formação?
2: Sim.
1: É
2: hoje em
1: mesmo?
2: Dia as pessoas fazem um final de semana, né?
1: Aham. Uhum.
2: Mas são 2 anos, foram ali, todo final de uma vez por mês ali, 500 horas ali de formação. Fora os retiros, as buscas, eu fiz formação paralelamente para criança, eu fiz para adulto, mas fiz uma formação paralela para criança. E aí comecei a trabalhar com o que eu gostava, mas sem muita pretensão, assim, de que aquilo virasse um negócio. Eu trabalhava paralelamente ali com festa infantil, não sei se você lembra disso também.
1: Lembro.
2: Empreendi com 10 anos aí como, né, decore, também tinha o meu nome, né?
1: Uhum.
2: Decore de Renata. E aí isso era muito bom financeiramente,
1: uhum,
2: né? Principalmente naquela época, mas também eu não tinha qualidade de vida.
1: Vendeu chup-chup, vendeu pano de prato, trabalhou em farmácia, já teve uma empresa de decoração de festa e professora de yoga.
2: É.
1: Ô Renata, eu tenho que chamar um intervalo aqui e eu vou terminar esse primeiro bloco com uma pergunta que você vai responder no começo do segundo bloco. Aqui no nosso WhatsApp aqui, a Heloísa tá perguntando assim, mas o que que é o yoga? É uma religião? O que é? É uma atividade física? Já tem pessoa curiosa aqui para saber o que é yoga. Então daqui a pouco a gente volta, você que tá nos ouvindo aqui, daqui a pouco a gente volta com a Renata explicando o que é yoga, curiosidade sobre essa prática e tudo, a história, onde que surgiu. E você que tá nos ouvindo, não sai daí que você já sabe. O nosso intervalo é rapidinho. Daqui a pouco eu volto com o segundo bloco do programa Caminhos do Empreendedor.
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4: Bom dia, estamos de volta com o segundo bloco do programa Caminhos do Empreendedor, dia 27/6, 7h17 nos estúdios da Rádio Educadora. Eu também aqui agora, eu preciso mandar um abraço aqui que está interagindo com a gente aqui pelo WhatsApp da Rádio Educadora. Inclusive, se você estiver nos ouvindo ao vivo aí agora, pode ficar à vontade para interagir com a gente através do WhatsApp 31997714902. 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Bom, Renata, galera tá aqui me cobrando mesmo, assim, o que que é yoga? Você sabe um pouco da história? Você pode contar pra gente um pouco do que é yoga, a história da yoga, onde que surgiu? E uma pergunta aqui que a Heloísa fez, é uma religião? Não é? A pessoa que faz yoga fica zen, encara a vida de uma outra forma? Fala pra gente um pouco sobre a yoga, Renata, fazendo favor.
5: Então, eu sabia que essa pergunta ia surgir em algum momento, né? Principalmente aqui no interior, porque as pessoas confundem muito o yoga com religião. Tem sim, até mesmo um preconceito, né? Das pessoas não se permitirem conhecer, né? Uhum. Porque às vezes o lugar que ela frequenta diz, não faz yoga não, porque isso não é de Deus, né?
4: É, já
5: já aconteceu
4: já
5: muito
4: deve
5: isso
4: ter acontecido.
5: Uhum. Mas enfim, yoga basicamente é uma filosofia de vida.
4: Olha,
5: é uma filosofia de vida. As pessoas conhecem muito yoga através das posturas que a gente chama, né? Aquelas posturas físicas em que uhum. a gente fica ali com o corpo de uma forma ou de outra, né? E às vezes no Instagram, na rede social, aquela coisa bonita e tal. Mas aquilo ali é uma parte do yoga, né? Uhum. É uma filosofia de vida milenar que começou lá na Índia há mais de 5 mil anos.
4: Nossa, recente, né?
5: Bem recente.
4: Quase,
5: né?
4: A idade da nossa amizade.
5: E teoricamente as posturas, aquelas questões físicas que a gente faz, é para que você consiga relaxar o corpo, para que você sente em meditação confortavelmente por mais tempo. Então, inicialmente não existia tantas posturas assim, eram poucas posturas que os sábios lá na Índia há mais de 5 mil anos faziam. Eles começaram observando os animais, inclusive muitas posturas têm nomes de animais,
4: né?
5: Uhum, postura de animais da natureza, da árvore, do cachorro, né, do gato, enfim. Uhum. É porque eles observavam a natureza e refaziam aquilo no próprio corpo. Uhum. Né? Então, se você olhar seu cachorrinho de manhã, ele vai se alongar todos os

0: dias, na hora que ele acorda, na postura do cachorro olhando pra baixo.
1: Verdade, é mesmo.
0: Então,
1: esses dias eu tô com a Mili lá. A Mili é uma maltezinha de 11 anos, que é cachorrinha da Babi. E é verdade, ela acorda e dá aquela esticadinha assim com as
0: patinhas. E a gente deveria fazer isso também, porque isso é natural de todo o corpo, né? Precisa se alongar e tal. Mas essa filosofia, ela vem com um propósito, trazer equilíbrio entre o seu corpo, a sua mente e suas emoções. Né? Que é o que a gente está precisando muito hoje, né?
1: Então, além das posturas, uma prática importante da yoga é a meditação.
0: Sim, não tem como separar. Então, às vezes as pessoas me procuram e falam assim, eu quero fazer só meditação. Não, a prática de meditação está dentro, junto na parte da prática de yoga também. Então, até um momento de meditação, um momento de respiração, porque todo mundo aqui está respirando, né? Porque se você está vivo, você está respirando. Eu falo que, às vezes, eu dou de presente para os alunos cápsulas de oxigênio. Eu falo, não, leva para casa. Dou umas cápsulazinhas vazias mesmo assim. Falo, leva, porque você está precisando respirar. Mas respirar, todo mundo está respirando, mas como? Então eu trago sempre isso na prática. Não é o que você faz, é como você faz em tudo, né, Ronan?
1: É.
0: Então você colocar amor em tudo que você faz é como, né? Então não é o que. Então é o yoga é uma ferramenta. Hoje eu acredito muito nisso, uma ferramenta de transformação humana. Sabe? E é nisso que eu acredito. Então, vão ter pessoas que vão achar que é religião, porque você vai também trabalhar algumas questões ali espirituais, mas são suas, de acordo com a sua crença, não importa qual seja.
1: Entendi. Ah, o Renato, o seu Geraldo Quintão, lá do Recanto Verde, aqui em Fabricenta, mano, bom dia, um ótimo sábado para todos nós. Bom dia, seu Geraldo Quintão, obrigado aí pela audiência. Nós estamos recebendo aqui a Renata Borges. E aí, o Jesus tá falando assim, entendi o que que é yoga, muito interessante, mas agora, o que que de fato é meditar? Como é que eu sei que eu tô conseguindo meditar? Olha, Renata, a pergunta aqui, é verdade, uma curiosidade muito interessante, viu, Jesus? Obrigado aí pela sua pergunta. Yoga tem a ver com as posturas e você falou de meditação. O que que de fato é meditação? E nos tempos de hoje você falou de uma outra coisa também que é importantíssima, a respiração, né? Como é que a respiração tem o nosso ritmo de respirar? Muita gente respira errado, né? Eu não sabia que tem jeito certo de respirar, né, Renata? Então, explica aí, responde o seu Jesus aqui, o que que é meditar? Como é que eu sei que eu tô meditando e se tem jeito certo de respirar? Essa pergunta é a minha.
0: Então vamos lá, né? Primeiramente, bom dia aí, seu Geraldo, que bom que você tá aí nos ouvindo. E Jesus, meditação, às vezes as pessoas confundem, acham que meditação, isso para mim é impossível, porque eu não consigo não pensar em nada. Não, até quando você está sentado falando, vou pensar em nada, você está pensando em não pensar em nada. Então eu trago sempre isso, meditar é você buscar uma âncora. Escolha algo para você pensar. E a coisa mais fácil, a inicial para você fazer, é observar a sua respiração. Então, se você sentar em algum lugar, não precisa ser no chão, com as pernas cruzadas, aquela imagem clássica,
1: com a mãozinha,
0: com a mãozinha
1: assim,
0: né?
1: Toda zen.
0: Não. Você tem que sentar num lugar confortável, porque se você sentar no chão com a perna cruzada, a gente que mora aqui no Vale do Aço, você vai ficar 30 segundos, a sua perna vai ficar dormente e você vai começar a meditar na dor. Ai, meu Deus do céu, não tô aguentando mais, minha perna tá doendo. Não, vai para um lugar confortável, senta no sofá, numa poltrona, pode encostar as costas e para, fecha um pouquinho os seus olhos e começa a observar a sua respiração, o ar entrando e o ar saindo. Só isso, usa uma âncora. Ou você pode até escolher, por exemplo, um som que está acontecendo ali no ambiente para você prestar atenção. É sempre uma âncora. Por quê? Aí você vai perceber que quando você parar para prestar atenção em uma coisa só, porque também a gente faz essa prática, né, de mindfulness, que é a atenção plena, você vai perceber que tem milhões de pensamentos ali. Então você vai começar a pensar, vai ouvir, vai vir uma música favorita na sua cabeça, vai lembrar do que você tem que fazer daqui a pouco, vai lembrar de alguém que te fez raiva. E isso vai vir toda hora. E aí, qual que é o exercício? Porque tudo é treino, até meditação é treino. É você voltar à âncora. O que que você escolheu prestar atenção? É na respiração? Então volta a prestar atenção. Então, às vezes, em um minuto, a sua mente vai desviar 50 vezes. Mais vezes até. E ao longo do treino isso vai ficando mais fácil, né? Você vai reconhecendo que é possível.
1: Eu quero até compartilhar uma experiência que eu tive com meditação, porque na época da pandemia, um cara que você conhece muito bem, que é o Douglas, o Doguinha, meu irmão, ele mora lá na Nova Zelândia, ele falou assim: Ronan, tá todo mundo precisando de um momento assim e tal. Aí ele me deu de presente um curso de meditação, que até com a Simone. Sim. E tudo. A Simone já até participou com a gente de um podcast. E ela me passou esse negócio da âncora, ela me passou uns vídeos que tem no YouTube de uma pessoa com sinos, fazendo alguns sons, e fala: não, só presta atenção nesses sons. Mas eu vou compartilhar daqui a pouco uma outra experiência que eu tive com a meditação. Mas o Guilherme tá perguntando assim: agora me surgiu uma outra dúvida, o porquê da mãozinha? Por que deixar a mão naquela postura ali e tal? Eu sei que fechar o olho, tem um mito assim, fechar o olho e tal, mas é porque quando a gente fecha o olho, diminui outros estímulos, né? Fica mais fácil ou menos difícil a gente concentrar em alguma coisa, não é isso?
0: É, assim, quando você fecha os olhos, você tá trazendo a inversão dos seus sentidos da visão ali, né?
1: Uhum.
0: Então é como se você conseguisse olhar um pouquinho mais do que acontece da pele para dentro ali naquele momento, né? Porque a gente foi feito, o nosso desafio é porque os nossos sentidos estão todos pro externo, né? Então a gente tá sempre olhando, tô olhando para você aqui, mas tô vendo, tá escrito aqui na rádio e tal, não sei o quê. Então os ouvidos também estão sempre ouvindo os sons externos, mas se a gente prestar atenção no que acontece dentro da gente, que é a nossa, o caminho aí da nossa cura, né?
1: Uhum.
0: É mais fácil a gente concentrar, mas é o nosso desafio, porque a gente tá aberto, né? Pro externo. Então, quando você fecha os olhos, você concentra um pouco mais, mas se você tem dificuldade de fechar os olhos, eu tenho um professor que sempre fala isso: medita de olho aberto, não tem problema, né? Só começa. Então, as mãos, os gestos, né, que a gente chama de, é chamado de mudra, esse gesto de mãos, é como se você trouxesse ainda uma diminuição maior de estímulos. Então você fecha um circuito elétrico aqui, unindo polegar e indicador. Mas esse é só um, tem milhares, assim, e é dito que cada um que você faz tem uma ação fisiológica no seu corpo.
1: Que legal.
0: Então você pode pegar livros de yoga, de meditação, e ler todos. Você vai virar uma biblioteca ambulante, mas você não vai saber praticar. Então, o yoga é uma prática experiencial. Tudo isso que eu tô dizendo aqui, você tem que fazer em você mesmo.
1: Entendi.
0: Para você ver se funciona.
1: Uhum.
0: Porque senão você vai falar, né, sobre isso, mas você não vai ter propriedade e verdade sobre aquilo. Você precisa experimentar.
1: Ô, Renata, e agora eu quero compartilhar uma experiência que eu tive com yoga, fazendo o curso lá, com yoga não, com a meditação, fazendo o curso lá com a Simone, e ela tava falando de respiração, e os nossos ouvintes aqui falaram: Ronan, até agora você não deixou ela falar sobre respiração, que o pessoal aqui ficou curioso. E aí, quando você começa a praticar a meditação, você começa a levar a meditação para outras atividades do seu dia a dia. Por exemplo, assim, a Simone, eu fui contar para ela o que que eu sinto quando eu tô correndo. Ela falou assim: Ronan, se você começar a correr sem fone, sem nada, e começar a prestar atenção na sua respiração, é bem capaz que você vai meditar enquanto corre. Então, é meio que um mito que você tem que ficar ali parado e tal. Eu comecei a conseguir, aliás, o momento do meu dia que eu acho que eu consigo meditar é quando eu tô correndo, você acredita assim?
0: Sim, porque meditação existe, sim, a meditação ativa, que a gente chama.
1: Sim.
0: E aí existem milhares de formas. As pessoas às vezes falam assim: ai, quando eu faço artesanato eu me sinto muito bem.
1: Uhum.
0: Né? Quando eu tô lavando louça, tem gente que fala, tô passando roupa. Tem uma aluna que ela tem prazer em passar roupa, e ela fala que é a hora,
1: Deus,
0: que ela medita.
1: É rara,
0: essa é rara. Né? Por quê? Ela tá prestando atenção só naquilo. Lembra que eu falei? A meditação, você precisa de uma âncora, achar alguma coisa para você prestar atenção.
1: Entendi.
0: Então, se você tá correndo e tá prestando atenção ali na sua respiração, é aquilo que tá te chamando a atenção. Então você vai perceber que a mente vai desviar e você vai voltar a prestar atenção.
1: Isso.
0: Na respiração durante a sua corrida. Então, se você tá meditando, correndo, ouvindo música, muitas vezes você não vai prestar atenção na sua respiração. Então você vai estar distraído, é um anestésico, né? A música. E aí você não vai nem perceber. Então você precisa dar uma, assim, uma raladinha mesmo ali, né? Prestar atenção na respiração e ver que aquilo ali tá te maltratando um pouquinho, e você vai buscar o conforto
1: naquele desconforto.
0: No desconforto. Essa é a minha frase clássica na aula de yoga. Às vezes a postura física tá difícil, eu falo, respira, acha o conforto no desconforto. Porque lembra, é uma filosofia para você buscar o equilíbrio entre o que acontece no seu corpo, na mente e na sua, nas suas emoções, mas entendendo que nada disso é separado. Tudo que acontece na sua emoção reflete uma hora ou outra no seu corpo físico, né? Então você precisa olhar para isso o tempo inteiro.
1: Renata.
0: Então a respiração aí que ele perguntou, né?
1: Uhum.
0: Não sei se os ouvintes aí podem parar um pouquinho e observar e achar no corpo físico aqui onde está o movimento da sua respiração agora, né?
1: Olha.
0: Qual que é a parte do seu tronco que mais movimenta quando o ar entra e quando o ar sai? Quando a gente está num padrão de respiração ansioso, a respiração fica em alta, que a gente chama. O que movimenta é só o peito aqui, quase que o ombro. Barriga quase não mexe. Mas esse é um padrão de respiração ansioso. A respiração que diminui a ansiedade é a respiração baixa, que é aquela do bebezinho, do sapinho, em que a barriga sobe e desce, né?
1: Entendi.
0: E aí você precisa treinar isso.
1: Dá pra gente fazer técnicas. Uma prática aqui ao vivo,
0: claro.
1: Daqui a pouco? Dá?
0: Dá.
1: Ah, beleza. Renata, eu já preciso fazer duas coisas. Primeiro, garantir que você vai voltar aqui no programa, porque nem deu tempo ainda da gente entrar no seu negócio, na sua empresa, falando o que que é e tudo. E te pedir pra gente fazer essa prática quando a gente voltar no terceiro bloco.
0: Sim.
1: Do programa, pode ser?
0: Pode.
1: Beleza, então eu vou chamar o nosso intervalo aqui, mas você não sai daí, que daqui a pouco a gente vai voltar e vamos fazer uma prática aqui ao vivo de respiração saudável, hein? Vamos lá.

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1: Bom dia, 7:36 no estúdio da Rádio Educadora 91.7 FM, também na 107.1 FM. E não estranhe se você estiver me ouvindo dando bom dia na próxima quarta-feira, porque esse programa é reprisado toda quarta-feira, das 17 às 18 horas, na 107.1 FM. Eu estou recebendo aqui a Renata Borges, lá do estúdio Renascer, e ela está falando aqui sobre a prática da yoga e tudo. Por falar em prática, Renata, a gente precisa nesse bloco fazer duas coisas. Uma, a gente fazer uma prática aqui rápida de respiração junto comigo e com os nossos ouvintes. Convido até a equipe da Rádio Educadora aí que tá no trabalho fazer uma pausa também, tá permitido, tá? Depois eu falo com o nosso diretor aqui, o padre José Wilker, que eu permiti a nossa equipe aqui fazer uma pausa para respirar. Bora lá, Renata, como é que a gente pode fazer essa experiência e essa prática?
2: Bora, primeiro, assim, eu te convido, quem tá nos ouvindo, a buscar um lugar confortável para você. Pode ser sentado, pode ser no chão, pode ser no sofá. E se você tiver calçado e tiver oportunidade onde você tiver de tirar o sapato, é muito bom. Porque para meditar, você precisa conseguir relaxar.
1: Uhum.
2: Então, respirar e relaxar é quase que são duas coisas ligadas ali. Então, para você conseguir respirar conscientemente e confortavelmente, você precisa estar mais relaxado.
1: Uhum.
2: Então, vai lá, busca um lugar confortável aí. Pode ser, né, como eu disse, no sofá, encostado na parede, no chão, em qualquer lugar, na cadeira que você tiver. E aí você vai sim fechar os seus olhos, né? Para que você consiga ali rapidamente inverter os seus sentidos. E para começar, você vai fazer algumas respirações profundas, porque anota essa dica de ouro. Para que você faça uma respiração relaxante, você precisa conseguir deixar que a saída do ar, que a gente chama de expiração, né, maior do que a inspiração. Então, normalmente está igual ou está muito curta a respiração. Então, a respiração precisa ser um pouco mais consciente e mais longa, principalmente a saída do ar. Eu costumo dizer o dobro do tempo. E Ronan já até fez aqui intuitivamente. Você precisa fazer algumas assim que te levem para um conforto. Então, inspira fundo, respira fundo e solta o ar pela boca aí 3 vezes. Inspira e faz esse ruído de alívio.
1: Ah, que bom, cara.
2: Só isso, assim, olha como já dá um relaxamento só de você fazer isso. Muitas pessoas nem se permitem soltar esse som. O ser humano é sonoro, né? A gente tá falando aqui, então você precisa ter essa consciência de ok. Agora, se for possível, se as suas narinas estiverem disponíveis, respira apenas pelo nariz. O ar entrando e o ar saindo. Então, olhos fechados, o ar entra e o ar sai. E você só observa primeiramente. Se você quiser, coloca as suas mãos lá embaixo do umbigo, para você conseguir rapidamente levar a respiração para essa região. Mas aí você vai relaxar os seus pés, as suas pernas, as suas coxas, o seu tronco, ombros. Às vezes você tá aí tensionando os ombros e nem sabe. Relaxa a língua dentro da boca e observa a respiração. Então leva a atenção lá para a região abaixo do umbigo. E se a sua respiração não está nessa região, tenta levar confortavelmente. E aí você vai agora começar a interferir nessa respiração. Conta 1, 2, 3 pro ar entrar e 1, 2, 3, 4, 5, 6 pro ar sair. E se isso te causa desconforto, faça 2 e 4, mas sempre deixando que a saída do ar seja maior do que a entrada. Inspira, exala. Se você já tem um pouco de prática de trabalhar a sua respiração, você pode fazer pequenas pausas com os pulmões cheios. Então, experimenta 1, 2, 3 para o ar entrar, Segura com o pulmão cheio. Um, dois, três. E exala, soltando o ar. Um, dois, três, quatro, cinco, seis. E só de você levar atenção para essa respiração, o seu sistema nervoso simpático, que a gente fala que ele não é nada simpático, porque ele deixa a gente muito ansioso, ele vai modificar, vai falar, opa, eu posso relaxar. E vai mudar o seu, suas sinapses mesmo ali, né? A sua, o seu padrão respiratório. Isso rapidamente vai te dar um conforto, um relaxamento.
1: Olha, e assim, difícil fazer esse exercício, apesar de simples, né, Renata? Assim, pra gente que não tá habituado, que não tem essa prática, respirar, caramba. E o pouquinho que a gente fez aqui já deu uma relaxada, né? Vocês ouvintes aí da Rádio Educadora, do programa Caminhos do Empreendedor, preciso me agradecer por esse presente que eu acabei de te dar, não, tá? Renata, falei que no começo do terceiro bloco que eu precisava pedir duas coisas. Primeiro, essa prática, e falar do estúdio Renascer. Aí você começou lá no primeiro bloco falando que a sua própria professora de yoga te estimulou, teve uma conhecida sua que te perguntou se você não dava aula. E como é que foi transformar isso num negócio? Porque hoje você tem custos fixos, você tem o seu espaço, tem que pagar aluguel, tem que pagar energia e tal. Como é que foi esse desafio para empreender nessa área, Renata? Conta aí pra gente.
2: Bom, então, né, me formei ali em yoga, fui trabalhar na área e eu fiquei sócia da minha professora. Eu comecei como sócia dela. Uhum. Né? E ali eu tava numa zona de conforto muito boa. A gente pagava um aluguel razoável, assim, confortável, a gente dividia as despesas. Só que o meu negócio tava muito acomodado.
1: Uhum.
2: Eu tinha poucos alunos, mas eu sempre tive o apoio da minha família, né, para empreender. Isso foi muito legal na minha vida.
1: Isso é fundamental, né?
2: Muito, assim, muito apoio familiar. Isso eu falo que foi uma bênção na minha vida, porque eu tive esse conforto de trabalhar muitas vezes assim, confortavelmente, né? Vamos dizer assim. E eu tava nessa zona de conforto. Só que essa veia empreendedora ali, né? Ficava pulsando. Eu queria sempre mais. Eu queria sempre mais. E uma outra característica, Ronan, que eu falo assim de empreendedorismo, eu sou observadora do negócio dos outros também. Então, eu passo pela cidade, eu vejo que um negócio abriu, eu falo, nossa, esse negócio não vai dar certo aqui, porque esse lugar é muito ruim. Não tem lugar de estacionar. Se eu penso como eu, como consumidora, como que aquilo ali está refletindo em mim.
1: Uhum.
2: E eu penso como que vai refletir no outro, né?
1: Olha,
2: então,
1: isso
2: então, quando a Cacau Show abriu em Timóteo, num lugar muito ruim, eu falei, essa Cacau Show não vai dar certo. No primeiro dia eu sabia que ali naquele lugar não ia dar certo.
1: Que legal.
2: E é um negócio de sucesso hoje, né? Só que é em outro lugar hoje, né? Então, eu sou muito observadora nos negócios, assim.
1: Uhum.
2: Então, eu tento fazer pro meu cliente, que hoje é meu aluno, como eu gosto de receber. Então, foi uma das maiores, assim, dificuldades que eu tive quando eu voltei para Timóteo, foi voltar e perceber como que o comércio aqui ainda agia, que era muito diferente de São Paulo, isso há 20 anos atrás, né? O comércio aqui, o atendimento é muito diferente de cidade maior.
1: Muito.
2: Né? Então, isso é uma coisa que me gerou muito desconforto no início. Então, eu falo assim, que não importa se você está no interior ou numa cidade grande, você precisa pensar no seu negócio com muito carinho. E sempre, assim, fazer o seu
1: negócio
2: melhor.
1: E tem que ser bom para o seu cliente, né?
2: Pro
1: então,
2: meu cliente.
1: A localização, tudo comanda muito, né?
2: E, assim, o meu negócio hoje, que é o yoga, sou eu praticamente, né?
1: Aham.
2: Porque, assim, eu até viajo e deixo algumas pessoas dando aula no meu lugar. E já tiveram alunas que falaram assim, Renata, você tá viajando muito, porque eu faço muitos cursos, viajo, levo grupos, né? Pra praticar yoga fora do Brasil, inclusive. E aí, ela falou assim, você não tem medo não, você vai acabar perdendo seus alunos. Eu falei assim, não tenho medo não. Porque os alunos não são meus. Eles estão comigo agora, mas eles são livres.
1: Olha.
2: Né? Eles são livres. Todo cliente é livre.
1: Sim.
2: Né? Ele vai ficar ali com você enquanto estiver bom para ele. Ele estiver recebendo algo.
1: Inclusive tem um livro da Zilda Gaspareto que o título me chamou muita atenção. Ninguém é de ninguém.
2: Exatamente.
1: Ninguém é de ninguém, né?
2: Nem os seus clientes,
1: né? É o meu cliente. E inclusive eu vi uma vez foi um padre fazendo ali, falando do evangelho, ele falando assim que a gente tem que tomar muito cuidado com os pronomes que a gente usa antes dos nomes. Tipo, não sei se era o pronome que ele falou, mas é tipo assim, meu marido, minha esposa, minha mãe,
2: meu filho.
1: Gente, o filho é do mundo aí, né? Enquanto você ficar achando que é seu filho, seu marido, sua esposa, né? Aí foi uma reflexão muito interessante que ele trouxe nessa homilia lá do padre lá e tudo, que eu guardei isso pra mim. Eu acho que eu vi isso já tem uns 20 anos e lembro até hoje, sabe?
2: E eu trabalho muito com isso, assim, porque ninguém realmente é de ninguém, nem seu cliente, nem seu filho, nem seu, né? A gente tá nesse período aqui junto, né? Então, enquanto a gente estiver juntos, vamos aqui fazer o seu melhor, eu e o cliente, né? Então eu falo ali, tem gente que chega, faz a prática de yoga e vai embora e não tem modificação nenhuma, ele precisa fazer a parte dele também, né?
1: Claro.
2: Então,
1: claro.
2: Assim, de querer estar ali, né? E de se abrir para receber o que eu tenho para oferecer, né? Então, eu falo que eu penso no meu cliente, ofereço para ele o que eu gostaria de receber.
1: Muito bom. Eu costumo dizer, Renata, que cada um tem a quantidade e a qualidade de clientes que merece.
2: Exatamente. Aí um professor meu me ajudou muito, assim, professor de autoconhecimento, porque o yoga, ele tem muita cultura de ser de graça.
1: É mesmo?
2: É, porque, todo mundo dá aula na praça, as pessoas acham que como é uma coisa espiritualizada, precisa ser de graça.
1: Entendi.
2: Né? Mas é um negócio.
1: Sim.
2: Eu sobrevivo disso também, né? Então ele falou, não, se você quer receber uma massagem de alguém, você paga a massagem, a pessoa te paga a aula de yoga, porque você vai chegar na farmácia, você precisa comprar o que você quiser ali, você não vai falar assim, vai ali, faz uma aula de yoga que eu te dou, me dá o remédio que eu vou lá e te faço uma aula de yoga, não. Né? Então dinheiro é energia. Então quando isso mudou em mim e eu comecei a valorizar o meu negócio, aí tudo mudou também, sabe? Porque eu comecei a escolher o público que eu quero trabalhar, né? Então, eu acho que assim, é uma visão de negócio mesmo. Então, eu tava com a minha sócia, né? Voltando ali, eu tive um convite para mudar de lugar, de espaço. Né, fui trabalhar lá na empresa do Marcinho, do Estúdio Fit, você conhece também, né?
1: Mais.
2: E lá tem visibilidade na rua, então querendo ou não, as pessoas passam,
1: vê o nome ali, a placa,
2: veio ali, yoga, o que que é isso? Nunca ouviu falar, mas já sabe que existe, né? Então, eu tento sempre me fazer ser vista, sabe? Assim, em rede social, sempre uma coisa muito importante, Ronan, que eu acredito, assim, em todas as áreas, você precisa ter coerência entre o que você fala, o que você pensa e o que você faz. A gente está sendo o tempo inteiro sendo observado. Agora a gente está sendo ouvido pela rádio, sendo visto pelo YouTube, né? Está sempre sendo observado. Então, essa pessoa tem coerência ali no que ela está falando, no que ela está fazendo. Então, não adianta você querer ser uma coisa para o seu cliente e você demonstrar outra e fora ali do seu trabalho, né? Então, eu tento sempre trazer essa coerência e levo isso pro meu negócio, porque aí ele traz verdade. Eu vendo a minha verdade ali.
1: Renato, vou precisar encerrar esse terceiro bloco com essa frase. Eu vendo, eu trago a verdade pro meu negócio, eu vendo verdade. Isso aí vai ser um assunto pro nosso quarto bloco. Você que tá nos ouvindo aí, não saia daí, porque o quarto bloco vai ser curto, mas muito intenso.

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2: Bom dia, dia 27/6, 7:53, estamos com o tempo do nosso quarto e último bloco estouradaço, papo super agradável com a Renata Borges, da Renascer, estúdio de yoga lá. Renata, o nosso papo aqui, inclusive no intervalo, devia ser transmitido, né? Papo muito bom e tudo. Você tá falando de virar autoridade aí, pensou em yoga, as pessoas já têm lembrado de você, você tem virado referência aqui. Mas, Renata, nós estamos com o tempo aqui estouradaço. O que que é Renascer, então? Quem quiser ser cliente, quem quiser praticar, tem aula online também? Quem não é de Timóteo pode fazer aula online com você? Me explica rapidamente aqui o que que é o Renascer, fazendo favor.
3: Então o Renascer é essa estúdio de yoga, né? Que tá dentro da Academia Estúdio Fit ali no bairro Funcionários em Timóteo.
2: Uhum.
3: Então a gente oferece hoje aulas regulares em turmas, né? Aulas individuais e aulas online também. Eu tenho alunas lá de São Paulo que fazem aulas comigo já há anos.
2: Uhum.
3: Então é uma prática, de uma ferramenta para você de saúde mental hoje.
2: Entendi.
3: Né? Então, se você quiser conhecer um pouco mais, me siga também nas redes sociais aí, meu Instagram é Renascer, Renata Borges Yoga, né?
2: Uhum.
3: Tem outro, Renata Borges Yoga, meu Instagram, e tô disponível, pode me mandar direct, pode me mandar WhatsApp, que sempre que possível eu vou responder, mas é uma ferramenta incrível, que se você se permitir conhecer, você vai experimentar no seu corpo as mudanças, né? Na sua saúde.
2: E o que que você diz assim, de umas mudanças perceptíveis já quem tá iniciando a prática e tudo, o que que você percebe? O que que os depoimentos dos seus alunos e alunas?
3: A coisa mais rápida de perceber com o yoga é que a pessoa aprende a relaxar.
2: Ah.
3: Ela aprende a relaxar, ela aprende que nem tudo é urgente.
2: Que quase tudo... ninguém tá precisando de aprender isso, hein?
3: Porque é como se você, eu falo, desligasse o 220, tirasse um pouquinho ali, se permitisse tirar da tomada.
2: Uhum.
3: E você saber que isso é possível, que você pode se permitir fazer isso. E que se você fizer, todo o resto vai ser melhor na sua vida, né? Então você vai conseguir. Uma coisa rápida que a gente pensa sempre também é que quando você pratica yoga, o pavio da sua bomba, ele aumenta.
2: Ah, adorei essa analogia aí.
3: Esse é o que eu falo para os alunos. Então, o que você estourava muito rápido, te tirava do sério, vai ficar um pouco mais longo. Então, vai demorar mais.
2: Entendi. Então, para a bomba explodir.
3: Para a bomba explodir, vai demorar mais. Se ela explode aí em um minuto, ela vai demorar às vezes 10 minutos, às vezes nem vai explodir.
2: Entendi, porque demorou tanto, o pavio ficou tão longo.
3: Tão longo, e ele vai ficando muito longo, porque esse é o maior efeito prático do yoga, é aumentar esse pavio da sua bomba aí.
2: Renata, o Jakerson, desculpa se eu falei errado aqui, tá? Lhe desejo um ótimo trabalho aí, ele tá lá no bairro Betânia, tô escutando a melhor rádio do Vale do Aço. E tem mais pergunta aqui, Renata, até mesmo você que é professora de yoga, o seu pavio de vez em quando, a bomba de vez em quando explode ou não? Ou quem é professor é sempre zen e nunca tem nada que tira do
3: certo? Existe esse mito, né? Que é professor de yoga nunca pode se desequilibrar.
2: Uhum.
3: Eu digo que hoje na minha vida eu reconheço isso claramente. Existem coisas que me tiram do eixo ali, só que eu rapidamente volto pro eixo.
2: Tá.
3: Porque eu sei as ferramentas para usar na hora certa.
2: Então quer dizer que não é que nunca vai explodir, mas você consegue voltar.
3: Se você explodir, você volta pro equilíbrio rapidamente.
2: Então são dois benefícios. Um, demora mais para explodir, e o outro é que você consegue voltar mais rapidamente pro eixo.
3: Exatamente.
2: Que bacana, Renata.
3: Exatamente.
2: Bacana demais. Ô, Renata, quero te agradecer imensamente aí pela sua disponibilidade de estar aqui. A gente está na reta final do nosso programa. Tem alguma frase que você gosta, que você gostaria de deixar para os nossos ouvintes? Algo que você não ouviu na sua jornada empreendedora? que você quer compartilhar com
3: a
2: agora?
3: Frase, eu acho que eu gosto muito, é que toda a vida é yoga, que é do mestre indiano que foi a minha formação. Mas, porque tudo, você pode experienciar isso tudo que a gente disse aqui na sua vida cotidiana. Então, eu falo com os alunos, a vida é lá fora, nas outras 23 horas que você está fora do tapete. Uhum. Então, há uma hora que você está ali, você está praticando, mas é para você treinar, para você usar lá fora. Né?
2: Ah,
3: então toda
2: legal.
3: A vida é yoga, né? E é outra coisa, o que eu acho que eu não ouvi, que hoje isso é muito claro, que não desperdice as experiências que lhe são trazidas ao longo da vida, porque todas elas são muito importantes. Então eu hoje sou resultado da menina que vendeu o picolé, o chup-chup, que vendeu o pano de prato, que passou aperto lá na farmácia, uhum. né? Que teve que aprender ali com a farmácia, que fez fonoaudiologia e que aprendeu a se comunicar melhor, né? Que teve muitos perrengues com clientes no artesanato ali, em as festas, aprender a lidar com o cliente, aprender com demanda, com aperto, né? Como o que você fazia. Isso tudo me faz hoje uma empresária no ramo de yoga mais consciente, né? Do cuidado com o cliente.
2: E eu, para finalizar esse bloco, vou terminar com uma frase que você citou aí, que eu vou levar, que é aprender a ficar confortável no desconforto.
3: É, busque o conforto no desconforto.
2: Busque o conforto no desconforto. Excelente, Renata, muitíssimo obrigado. Quero agradecer a todos pela audiência aqui, em especial quem interagiu com a gente aqui pelo WhatsApp. Renata, tava te falando no intervalo, foi um dos programas que a gente teve mais interação aqui no WhatsApp, tá convidadíssima para voltar.
3: Galera.
2: E você que tá nos ouvindo aí, não sai daí, porque a Rádio Educadora tá com a programação show demais. Eu sou Ronan Delfim, semana que vem a gente volta com o programa Caminhos do Empreendedor.
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2: 8:31. 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
9: Gente, prestem atenção. Redes sociais podem atrapalhar a sua carreira. É, hoje em dia muito se fala em redes sociais. Ela pode ser tanto um promotor da sua carreira, quanto também algo que vai te atrapalhar muito na carreira. Ela pode te atrapalhar de duas formas. A primeira eu vou falar mais rapidinho, que não é o foco. Ela pode te atrapalhar na questão da gestão do seu tempo, você ficar muito em redes sociais e não fazer aquilo que você realmente tem que fazer com aquele tempo que você está usando nas redes sociais. Mas o que eu queria destacar aqui hoje é o tanto que a sua rede social pode te atrapalhar na sua carreira, principalmente na formação da sua imagem pessoal e profissional. Por exemplo, nas minhas empresas, a gente já tem o hábito, há um bom tempo, de quando a gente tem um candidato a algum cargo lá da nossa empresa, a gente não analisa só o currículo, não. A gente entra nas redes sociais dessa pessoa para ver, tentar descobrir quais são os hábitos que ela tem, quais são os valores e princípios que ela tem, e dependendo do que ela posta nas redes sociais, sim, gente, podem até não concordar, mas tem muitas empresas que, dependendo do que você posta nas suas redes sociais, não te contrata. Ah, Ronan, mas eu não sou empregado, não sou funcionário, não quero ser funcionário de nenhuma empresa. Eu sou empreendedor, eu sou empreendedora. É aí que você tem que tomar mais cuidado mesmo, né? O que você tem postado nas suas redes sociais tem sido exemplo para o mercado e principalmente para os seus funcionários? Muito cuidado. Antes de postar alguma coisa nas redes sociais, se pergunte: isso que eu vou postar é importante? Isso que eu vou postar agrega ou denigre a minha imagem pessoal e profissional? Pensem nisso antes de postar, tá bom? E sucesso aí no mercado. Valeu e até a próxima.
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0: 92.
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1: O sábado chegou e o convite de hoje é para celebrar a vida que acontece agora. Erga a sua taça, o seu copo ou simplesmente o coração cheio de gratidão. Brinde aos sorrisos compartilhados, aos abraços sinceros e à beleza de estar aqui. Celebre as batalhas vencidas durante a semana e a leveza do merecido descanso. Que cada gole seja um brinde ao amor, à amizade e às voltas boas que o mundo dá. Esqueça as preocupações e sintonize apenas na alegria que esse dia tem para oferecer. A saúde, a paz de espírito e aos momentos felizes que guardamos na memória. Tchim, tchim, saúde!

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1: 9:32. 107 FM. 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
6: Tem fábrica que nada fabrica? Tem. É um novo conceito de uma fábrica projetada apenas para montar automóveis para outras fábricas. Ou seja, uma especialista na montagem de automóveis a partir de peças e componentes que ela recebe. A primeira no Brasil deste gênero é a PASSE, planta automobilística do Ceará, a partir da antiga fábrica do Troller, que foi comprada e modernizada pelo grupo Comexport do Espírito Santo. A primeira empresa a contratar seus serviços foi a GM. Ela está montando lá dois elétricos, o compacto Spark e o SUV Captiva. E a segunda a contratar a PASSE é a chinesa MG Motors, para montar o hatch MG4 e o SUV MGS5.
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0: do Promete. Acabou o programa Mistura Fina. Obrigado pela audiência, um abraço muito especial para você. Agora eu vou voltar na segunda-feira, mereço descansar também, né? Domingão, tô de boa. Obrigado pelo seu carinho. Até a próxima semana. Padre Reginaldo Manzotti, chegou o seu momento. Vem pra cá com o programa Experiência de Deus.
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4: 9:58.
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0: Louvado seja nosso Senhor Jesus Cristo. Sacristão, toca a corneta, toque os carrilhões. Hoje é hoje, o dia hoje, amanhã, das 24 horas na presença do Senhor. Toca os carrilhões, sacristão, porque nós vamos celebrar as 24 horas na presença do Senhor, celebrando um dia na presença do Senhor é como mil anos. Este é o intuito, querido povo de Deus. Portanto, se programa a partir de hoje às 19 horas até amanhã. 24 horas na presença do Senhor. E nós estamos em pleno nono dia da novena do Sagrado Coração de Jesus. Sagrado Coração de Jesus, tende piedade de nós. E hoje também é dia de Nossa Senhora do Perpétuo Socorro. Tudo isso aqui no Experiência de Deus. Eu repito, é hoje e amanhã, 24 horas na presença do Senhor. Sagrado Coração de Jesus, nono dia e dia de Nossa Senhora do Perpétuo Socorro. Quero saudar a todos a partir da Rádio Evangelizar, de onde tudo começa. As rádios irmãs, cujos nomes cito neste momento. Sim, é nesse espírito, o povo alegre, as caravanas que já estão chegando, as que vão chegar, o povo que passará a noite em oração. Você que me acompanha pela TV Evangelizar, está vendo imagens dos anos anteriores, às 24 horas na presença do Senhor. TV Evangelizar, sinal digital em todo o país, em várias cidades, canal aberto, pelo YouTube, Padre Manzotti Oficial. Você também vai poder acompanhar às 24 horas pelo YouTube Padre Manzotti Oficial. Isso mesmo, nós vamos transmitir todas as 24 horas de oração e pelo aplicativo da Associação Evangelizar é Preciso e todas as plataformas digitais. Isso, uma igreja renovada, povo santo reunido. Ânimo, gente, coragem, é o dia da graça. Muitas bênçãos serão derramadas, muitas bênçãos serão dispensadas, porque 24 horas na presença do Senhor, um dia na presença do Senhor, vale mais do que mil anos. Faz chover sobre nós, água viva, Senhor. Derrama teu amor aqui, Senhor, pelas ondas do rádio, pelas imagens da TV. Em nome do Pai, do Filho e do Espírito Santo. Amém. Naquele tempo, quando Jesus entrou em Cafarnaum, um oficial romano aproximou-se dele e disse, suplicando: Senhor, o meu empregado está de cama lá em casa, sofrendo terrivelmente com uma paralisia. Jesus respondeu: vou curá-lo. Um alto funcionário, um oficial romano, disse: Senhor, meu empregado está de cama, lá em casa, sofrendo terrivelmente com uma paralisia. Você tem alguém doente em casa? Terrivelmente doente e está de cama? Seja paralisia, seja uma idade avançada e doente, seja pelo câncer, uma ferida que não sara. O que você tem dentro da sua casa? Tem alguma outra enfermidade que não seja física? Pode ser ela afetiva, espiritual? Jesus disse e diz: vou curá-lo. O oficial romano disse: Senhor, eu não sou digno de que entres em minha casa. Dize uma só palavra e meu empregado ficará curado. pois eu também sou subordinado e tenho soldados sob as minhas ordens. Eu digo a um, vai, ele vai. Diz outro, vem, ele vem. Eu digo a um escravo, faz isso, ele faz. Quando ouviu isso, Jesus ficou admirado e disse aos que o seguiam: em verdade eu vos digo, nunca encontrei em Israel alguém que tivesse tanta fé. Eu vos digo, muitos virão do Oriente e do Ocidente e se sentarão à mesa do Reino dos Céus junto com Abraão, Isaque e Jacó. Enquanto os herdeiros do Reino dos Céus serão jogados fora nas trevas, onde haverá choro e ranger de dentes. E Jesus disse ao oficial: vai, seja feito como tu creste. E naquela mesma hora, o empregado ficou curado. Filhos amados, hoje ainda é o nono dia. Nono dia do Sagrado Coração de Jesus. Fechando esse mês, o mês de junho inteiro que nós proclamamos ser do Sagrado Coração de Jesus. Eu repito, ainda é o nono dia. Então se coloque diante do Senhor, faça como esse oficial romano e diga: Senhor, na minha casa tem alguém que está enfermo, gravemente enfermo, cure-o. E o Senhor, se encontrar fé em nosso coração, irá dizer: vai, seja feito conforme você crê. Senhor, hoje que vamos celebrar as 24 horas em oração, atende a nossa prece. Eu digo para você, a melhor forma de que sua intenção chegue nas 24 horas, tem várias formas. É ligar 0800 410 6060. Fale com os nossos atendentes, nossas moças, rapazes, que vão acolher sua intenção e levarão até a missa de abertura, e ficará no altar do Senhor às 24 horas. Você pode fazê-lo pelo 41 3221 6060. Manda um WhatsApp: esta é minha intenção para as 24 horas. E hoje, ainda mais, por intercessão de Nossa Senhora do Perpétuo Socorro, Nossa Senhora do Perpétuo Socorro, intercede por nós. Leve até o teu filho Jesus as nossas preces, as nossas súplicas. Senhor, nós queremos estar na tua presença, nós queremos estar rezando, clamando, intercedendo. Eu já coloco como intenção todas as caravanas, os motoristas que vão conduzir os ônibus, as vans, as pessoas que virão para o santuário para as 24 horas, na ida e na volta, todos aqueles que vão pregar, padres, leigos, missionários da obra evangelizar é preciso, religiosos, religiosas. Senhor, que os frutos sejam abundantes, que os frutos sejam imensos. Amado povo de Deus, nós só começamos, e eu vou pro intervalo, eu volto já, volte comigo.
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0: Filhos queridos, eu retorno falando para que suas intenções cheguem com certeza nas 24 horas de oração que começa hoje às 19 horas. Ligue 0800-410-6060. Mande um WhatsApp 41-3221-6060. Então hoje, fique atento pela TV Evangelizar, pelo aplicativo, pelo YouTube Padre Manzotti. Início hoje com a missa às 19 horas, missa de abertura, estarei presidindo. Você sabe a programação. Depois da missa, segue pregações, adoração ao Santíssimo Sacramento, missa meia-noite, também presido, depois adoração, missa Santíssimo Sacramento, às 6 horas da manhã, depois às 8 horas para todo o Brasil, 9 horas, adoração, missa, 11 horas, adoração, missa, à tarde, nós teremos o terço das Santas Chagas, adoração ao Santíssimo Sacramento, e encerramento com a missa às 18 horas. Tudo isso, meus irmãos, várias missas, repito, hoje às 19 horas, meia-noite, 6 horas, pela TV às 8, no santuário às 9, às 11, às 18, todo intercalado com pregações e adoração ao Santíssimo Sacramento, pela TV Evangelizar, pela Parabólica Digital, pelo aplicativo da Obra Evangelizar, pelo YouTube Padre Manzotti. Não perca as 24 horas deste ano. Não perca, não perca. Muitas graças Deus reserva para nós, ainda mais por intercessão de Nossa Senhora do Perpétuo Socorro. Escute esse testemunho, por favor.
5: Meu nome é Terezinha da Conceição Lima Silvestrini. Eu quero dar um testemunho pelo milagre que eu alcancei na vida do meu neto, que sofreu um acidente amanhã fazia 8 dias. Ele estava com o caminhão carregado com caixas d'água para banhar café na zona rural e deixaram o caminhão na descida. Meu Deus. Caminhão não aguentou o peso das caixas. Uma delas caiu em cima dele.
0: Misericórdia.
5: Chamaram o SAMU, teve que transportar ele para a cidade mais perto da nossa, porque a nossa não tem recurso.
0: Sim.
5: Teve que ir de helicóptero. Chegando no hospital, fizeram tomografia, todo tipo de exame. graças a Santa Chagra, não quebrou nada. Não teve nada grave, nada na cabeça. Apenas teve
0: Santa os cortes profundos,
5: que aí teve que ficar lá no hospital em observação.
0: Sim.
5: Mas graças a Deus está em casa, sentindo bem. Não tem nada grave. Eu estou agradecendo a Santa Chagra, ao anjo da guarda dele.
0: Amém.
5: Que guardou e protegeu ele. Obrigado, Santa Chagra.
0: Amém. Graça recebida, graça testemunhada. Toca o sino, sacristão. A Terezinha de algum lugar do Brasil. Aline, bom dia, que a paz de Jesus esteja com você, Aline.
6: Bom dia, padre, tudo bem?
0: Deus abençoe. Você fala de onde?
6: Padre, eu sou aqui de Limeira.
0: Limeira, meu abraço a Limeira, com grande prazer. Como que você me acompanha em Limeira, São Paulo?
6: Eu acompanho pelo aplicativo.
0: Tá certo, diga lá, minha filha.
6: Ô, padre, eu queria uma pro meu filho Miguel.

0: bem, como tá, se tem um desânimo. E aí a gente baqueia também tudo junto, né? E não é fácil, meu menino tem 12 anos.
1: Entendi.
0: E
1: como
0: é
1: que
0: difícil, né?
1: Como que ele lida? Você falou que não é fácil pra você. E ele, como é que ele lida com esse lúpus?
0: O pai dele tá no tratamento de medicação, né? Então pra ele, como ele toma remédio pra epilepsia, então pra ele é normal.
1: Entendi.
0: Ele sabe que ele tem uma doença.
1: Certo.
0: Ele sabe.
1: Mas
0: só
1: como...
0: que assim, essa...
1: Pode falar.
0: Essa doença, ele sabe que ele tem um tratamento, não tem cura. Então a gente deixou bem claro pra ele desde o início que ele tem um tratamento. Cura,
1: entendi.
0: Ele não tem cura, mas se
1: é
0: Deus
1: possível...
0: quiser, ele vai ser curado.
1: E é possível conviver com isso. Que bom que ele está tranquilo e que você esteja tranquila para poder ajudá-lo a conviver com isso, não é verdade, Aline?
0: Sim, às vezes, padre, a gente baqueia tanto, a gente chora depois quando a gente passa. É um desespero muito grande, que a gente não quer que ele passe por tudo isso, né? Se dasse pra mim estar no lugar dele, eu passaria com ele. Mas é difícil, porque quando ele fez uma cirurgia com 8 meses do rim, que ele teve que fazer a correção do rim, né? Não foi tão difícil como lidar agora, depois de 12 anos, a gente descobrir que ele tem essa doença de autoimune. Então é muita medicação. Semana passada a gente teve que correr com ele na medical de novo para fazer alguns exames, porque ele tava com infecção de urina.
1: É Miguel.
0: E é bem complicado.
1: É,
0: né?
1: É o Miguel o nome dele, né?
0: Miguel Gordinho de Carvalho.
1: Você pode ter certeza, levarei no altar do Senhor nas 24 horas de oração. E Aline, você sabe que a medicina ela está progredindo muito. E eu não estou dizendo isso só para te confortar momentaneamente. Mesmo sobre a questão do lúpus, a medicina está se desenvolvendo muito. E não vai demorar muito que eles vão encontrar um remédio, uma vacina, que possa a pessoa conviver melhor com isso. Não pense assim. É o fim, não super...
0: Ah não, padre, assim, eu não penso que é o fim, mas graças a Deus, de verdade, igual que eu sempre digo pra todo mundo, graças a Deus que eu tenho o Miguel da forma que ele é.
1: Certo.
0: E eu agradeço muito, de verdade.
1: Isso.
0: De todos os detalhinhos que ele é, não me arrependo, assim, de jeito nenhum.
1: Entendi.
0: De não ter ele, eu preferia ter 1000 vezes ele do jeito que ele é.
1: Tá bom.
0: Sabe, e eu queria oração também, padre, se o padre puder... colocar o nome do meu marido, Douglas de Souza Carvalho.
1: Sabe.
0: Ele também tem um link trans, sabe? E tá um pouco difícil também, que nasce umas pelotas no corpo dele.
1: Tá bom.
0: De água, assim, sabe? É tá bem bom. Complicado.
1: Anotei aqui, o Miguel e o Douglas, quem mais?
0: O meu filho Wesley Gustavo.
1: Tá.
0: E queria deixar também o nome de uma amiga minha, Solange, e a família dela.
1: Tá certo.
0: E, padre, aqui em julho eu vou me casar.
1: Opa! Sério?
0: Depois de 20 anos, padre.
1: Que notícia maravilhosa. Vocês vivem juntos há 20 anos.
0: 20 anos, padre.
1: E em julho, que dia de julho?
0: Dia 25.
1: Deus seja.
0: Dia aniversário do meu marido, você acredita?
1: Oh, coisa boa, isso é uma notícia maravilhosa. Assim vocês vão poder comungar, vão poder participar inteiramente da missa, não que não pudesse antes, mas podem comungar, que coisa boa. E mais do que isso também, que mostra uma estabilidade na vida matrimonial de vocês. Louvado seja Deus, que notícia maravilhosa. Parabéns, Aline.
0: Obrigada, viu, padre? Ô, padre.
1: Oi.
0: Deixa eu te perguntar uma coisa, meu filho. Será que você poderia me presentear com uma Bíblia?
1: Claro, filha. Vou te dar como presente de casamento. Tá
0: que
1: bom?
0: Legal, padre.
1: Então,
0: obrigada,
1: fique,
0: viu?
1: Fique na linha que eles vão pegar o seu nome e eu vou mandar pra você uma Bíblia. Não vou fazer dedicatória, porque Bíblia a gente não faz dedicatória, mas lhe dou com muito carinho como obra evangelizar, como um presente de casamento seu e do Douglas. Olha aí, gente, Aline de Limeira, São Paulo, Rádio Magnífica FM e a Diocese Vacante, meu grande abraço a todos aí. Filhos e filhas, hoje 24 horas na presença do Senhor. Então, que tal você hoje, à noite, não marque nada, pelo contrário, esteja em casa, com a televisão ligada, no YouTube, fazendo as 24 horas.

0: horas, amanhã o dia todo estaremos em oração, gente, todos os anos, é graça sobre graça, bênção sobre bênção, testemunhos são dados imensos de graças recebidas nas 24 horas na presença do Senhor. Eu vou para o intervalo, eu volto já, volto com a leitura orante, volte comigo.
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E agora, nós vamos para a leitura orante. Mas antes, povo de Deus, não esqueça, mande as suas intenções para as 24 horas, combinado? Bíblia aberta, cartilha de oração.

capítulo 5, versículo 1. Agora, estão dizendo que entre vocês há imoralidade sexual. Eita, padre! Não, não sou eu, não. É São Paulo escrevendo à comunidade de Corinto. Lembre que a comunidade de Corinto era um pouco libertina. E um dos motivos tinha dois grandes portos. E sabemos que onde tem porto, existe sempre uma certa facilidade para uma imoralidade. Então veja lá, agora, estão dizendo que há entre vocês uma imoralidade sexual tão grande que nem mesmo os pagãos seriam capazes de praticar. Nossa, o que será? Fiquei sabendo que certo homem está tendo relações com a própria madrasta. Eita! Fiquei sabendo que um certo homem está tendo relações com a própria madrasta. Versículo 2. Como é que vocês podem estar tão orgulhosos? Pelo contrário, vocês deviam ficar muito tristes e expulsar do meio de vocês quem faz estas coisas. Veja, Paulo é um homem extremamente misericordioso, mas jamais conivente com o pecado. Então, como agir neste caso, quando é notório e público? Vocês não deveriam estar orgulhosos. Ao contrário, vocês deveriam estar tristes e expulsar do meio de vocês quem está fazendo essas coisas. Imagina se Paulo vivesse hoje, olhando para as nossas comunidades. Hã? Pensa nisso. Versículo 3:4. Quanto a mim, ainda que não esteja presente aí pessoalmente, estou com vocês em espírito e agindo como se eu estivesse ali, já julguei. Olha aí, olha a coragem de Paulo. Já julguei pela autoridade de nosso Senhor Jesus Cristo. O homem que está fazendo esta coisa horrível, quando vocês se reunirem, estarei com vocês em espírito. Então, pelo poder de nosso Senhor Jesus Cristo, que estará presente conosco, entreguem esse homem a Satanás, para que o seu corpo seja destruído, mas seu espírito seja salvo no dia do Senhor. Padre, Paulo não foi por demais severo? Jesus nunca foi conivente com o pecado. Sempre tentou salvar o pecador. Mas aqui parece-me que era algo cristalizado. A comunidade já tinha chamado a atenção: não é justo que você fique com a sua madrasta. Não te faz lembrar João Batista, que disse a Herodes: não está certo você ficar com a sua cunhada? Sim, aconteceu isso. Qual foi o preço de João Batista? Teve o pescoço, a cabeça cortada e apresentada numa bandeja de prata. Então, ser cristão não é só conivente com o erro. Existem realidades que bradam aos céus. É preciso conversão. A misericórdia não é para permanecer no erro. A misericórdia é para que a pessoa se converta. Entenda bem. Eu pergunto, e hoje? Os escândalos de hoje, sim, escândalos. São Tomás de Aquino vai dizer que um dos pontos que pode ferir a fé é o escândalo na comunidade. Versículo 6.
Não está certo que vocês estejam orgulhosos. Vocês conhecem aquele ditado: um pouco de fermento fermenta toda a massa. Joga fora este velho fermento do pecado para ficarem completamente puros. Qual seria o nosso fermento do pecado que precisaríamos jogar fora? Pensemos nas comunidades, nas nossas paróquias. Fuxico, mentira, vanglória. Que mais? Apego aos bens materiais, indiferença com os mais necessitados. Mas e agora pense, tá bom, eu dei nome aos bois, mas na minha vida e na tua vida, qual é este fermento velho que eu preciso jogar fora? Que você precisa jogar fora? Senhor, Paulo está falando de uma realidade de Corinto, mas eu também carrego fermento velho. E este fermento velho pode levedar, fazer crescer o mal em mim. Dai-me, Senhor, consciência do que é este fermento velho em minha vida. Ajude-me a tirar esse fermento velho e chegar à cura. Paulo continua: aí vocês serão como massa nova e sem fermento, como vocês de fato já são. Senhor, iluminai-me. Qual é o fermento velho que eu preciso tirar da minha vida? O que eu preciso extirpar? Esta foi a leitura orante de hoje. 1 Coríntios capítulo 5, do versículo 1 ao versículo 7. Eu volto já.

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0: volto na alegria de dizer que nós estamos nas 24 horas na presença do Senhor. Sim, povo de Deus. Quero contagiá-lo para esta noite. Olha, e tudo começou porque uma vez eu li num texto, um salmo, já vou dizer o salmo depois. Um dia na presença do Senhor vale mais do que 1000 anos. E você vai pensar assim, mas padre, por que passar uma noite, um dia todo na presença de Deus? Deus não precisa disso. Eu já respondo sim, Deus não precisa disso. Eu preciso, você precisa. E, gente, antes da pandemia, e eu lembro que fui em muitos velórios, que a gente passava a noite acordado. Sim, depois da pandemia mudou um pouco. Não só na pandemia, mas depois. Agora eles retêm o corpo e ficam horas. Parece que entrou no comum da história. Mas antes, passava-se a noite inteira em vigília aguardando. E como é difícil. Nossa, você fica ali, dorme, não dorme. Mas foi exatamente isso, 24 horas na presença do Senhor. Por isso, em casa, se programe. Hoje, a partir das 19 horas, TV Evangelizar, Rádio Evangelizar, YouTube Padre Manzotti, missa 19 horas, missa meia-noite, missa 6 da manhã, 8, 9, 11, 18, encerramento com a coroação da imagem do Sagrado Coração de Jesus. Não perca, TV Evangelizar, canal aberto, parabólica digital todo o Brasil e pelo YouTube Padre Manzotti. Salmo 84 diz: um dia na presença do Senhor vale mais do que 1000 anos. Eu já vou atender Bartolina, que a paz de Jesus esteja com você, Bartolina.
1: Louvado seja nosso Senhor Jesus Cristo, a sua bênção, Padre.
0: Para sempre seja louvado, Deus abençoe. Você fala de onde, querida?
1: Eu falo de Mato Grosso, Várzea Grande, Cristo Rei.
0: Meu abraço a Várzea Grande, Cristo Rei, Mato Grosso. Pois não, filha?
1: Eu participo da Rádio Difusora Bom Jesus de Cuiabá.
0: Ah, é verdade, você me acompanha. Meu abraço pela Rádio Difusora Bom Jesus. Vamos lá.
1: Eu participava também da missa na TV, mas não consigo hoje pegar mais. Não sei qual que é o canal que pega a missa ao vivo na TV aqui em Cuiabá.
0: Você tem parabólica digital, filha?
1: Não tenho.
0: Ah,
1: eu, é TV aberta.
0: TV aberta. Ainda não temos em Cuiabá, em Várzea Grande. Diga lá, Bartolina.
1: Ô padre Reginaldo, em primeiro lugar eu quero agradecer muito a vida que o senhor leva muitas pessoas a reconhecer quanto Deus é grande, Deus é maravilhoso na nossa vida.
0: Louvado seja Deus para ele, para ele.
1: Eu acompanho o senhor desde o começo que eu conheci esse programa, nunca eu me abandonei. Eu faço o texto da Santa Chaga, eu assisto a novena das 9 às 10.
0: Certo.
1: Jesus Eucarístico na quinta-feira à noite, mas hoje também perdi esse horário, não sei no qual que está, mas sinto muito, mas fico pedindo a Deus.
0: Certo.
1: Em primeiro lugar, sou associada também.
0: Muito obrigado por ser associada, filha, é muito importante para nós.
1: Eu também, eu já assinei no livro Ouro, já fiz a minha participação.
0: Olha aí, que bom, querida, muito obrigado. Nós estamos na última etapa do pagamento. Muito obrigado por ter aderido ao livro Ouro.
1: Eu gostaria de poder mais uma vez, mas a minha situação é outra, bem diferente, padre. Agora eu vou expor para o senhor o que acontece comigo.
0: O que está acontecendo?
1: Eu perdi a minha mãe em 2005, 16 anos, cuidando dela. Aí veio meu filho que foi assaltado na Canção Nova, ficou 10 anos na cadeira de roda e eu fiquei cuidando dele de 2010 até 2020. Em 2020 ele faleceu no dia de Corpus Christi. No dia 12, dia de Santo Antônio, morreu o pai dele.
0: Meu Deus,
1: ele
0: quanta
1: morreu
0: perda.
1: Dia, o pai no outro dia. Quando foi agora em 2024, eu perdi meu irmão com câncer.
0: Isso,
1: agora em 2025 eu perdi meu esposo, ontem fez um ano. Então a minha trajetória de vida são assim, e agora estou lutando com a perca da visão da minha filha.
0: Entendi.
1: Mais um uma cruz que o senhor está colocando, porque ele está colocando, ele sabe que eu tenho condição de cuidar.
0: É,
1: e eu agradeço muito por essa situação. Mas eu quero pedir para o senhor uma coisa, eu quero pedir um terço da Santa Chaga para mim.
0: Mas não tenha dúvida que vou enviar, filha.
1: Todos os boletos que o senhor manda, tanto do extra como do outro, eu vou, inclusive, estou com dois aqui, quatro para mim pagar para o senhor.
0: Tá certo, a obra agradece a sua doação feita com generosidade. E a senhora me lembra aquela mulher que entrou no templo, aquela viúva que deu daquilo que lhe fazia falta. Deus seja bendito e a senhora seja recompensada em Deus pela sua generosidade. Mas eu queria saber o nome da sua filha.
1: Rosanil Aparecida Oliveira de Melo.
0: Desculpa, não consegui entender.
1: Rosanil Aparecida Oliveira de Melo.
0: Também
1: ela perdeu a visão devido a descolamento da retina. Perdeu de uma vez e está perto de perder o outro lado.
0: Meu Deus, vamos pedir por intercessão de Santa Luzia.
1: Sim, e também eu queria só fazer uma pergunta para o senhor.
0: Pois não.
1: Eu tenho tanto assim paixão pela Santa Chaga que eu gostaria de ter uma capelinha da Santa Chaga para me visitar os doentes no hospital e fazer o terço com eles. Será que eu poderia ter essa condição de merecer essa capelinha, padre?
0: Claro que sim, minha querida. E eu vou dizer uma coisa para a senhora. Às vezes tem pessoas que chegam e dizem assim: ó, padre, tô dando um dinheirinho pro senhor. Quando alguém precisar de uma capelinha, o senhor dê. Então, eu recentemente uma pessoa me entregou um envelopinho. Então, eu vou mandar gratuitamente para a senhora. A senhora entendeu?
1: Entendi. Uma vez por semana eu vou visitar nos hospitais doentes que lá estão esperando a visita de Jesus da Santa Chaga com a gota do sangue dele para curar.
0: Nossa,
1: os enfermos que estão lá sofrendo e sem às vezes ter ninguém por olhar, por rezar e por cuidar. Então eu quero ter essa obrigação, eu quero ter esse compromisso com Jesus de Santa Chaga.
0: Eu tô arrepiado aqui, filha. Tô arrepiado com o seu testemunho de vida, a sua luta com tudo que a senhora já perdeu. Mas ainda com a filha nesse estado e dizendo: obrigado, senhor, eu aceito, eu vou carregar a cruz, e agora pedindo uma capelinha. Filha, eu vou mandar o terço com muito carinho, tô até embargado na voz, porque alma como da senhora é difícil de encontrar, viu? É uma
1: ainda
0: alma.
1: Mais um, eu vou dizer mais uma coisa pro senhor. Eu tive um prejuízo sem merecer de uma pessoa que me passou perna por mais de 60 mil reais que ainda estou pagando, e daí perdi, com tudo isso eu perdi a pensão do meu esposo, do meu filho, mas para mim não teve medida, nem teve sacrifício para me ajudar na terra prometida, porque eu sei que ali vai ser muita graça, vai ser muito milagre, vai ser muito prodígio para o mundo inteiro.
0: Meu Deus. Sem palavras, filha, sem palavras, fica com Deus, por favor. E ó, e achamos,
1: eu quero que ore pelos meus processos. Eu tô com meus processos, isso aí que eu já ia esquecendo de falar. Eu tô com vários processos para me receber, tá? E assim que resolver esses processos, mais um compromisso eu faço com o senhor.
0: Tá bom.
1: Na construção da casa de Jesus da Santa Chaga.
0: Filho, eu tô vendo aqui, ó, no livro Ouro, Bartolina Oliveira de Melo, de Várzea Grande. Reginaldo Joaquim Oliveira, Rosanil, Melo Ferreira, Adriana, em memória Ronaldo Oliveira, tá aqui, ó. E pelos processos que estão na justiça para que sejam resolvidos logo. Tá aqui a sua doação, filha. O Brasil inteiro, o mundo inteiro tá vendo a sua doação. Olha, eu tô emocionadíssimo com a senhora. Então fique na linha, que eu me comprometo pessoalmente de mandar a capelinha para a senhora e mandar o terço das Santas Chagas para a senhora.
1: E eu agradeço
0: Amém.
1: Muito a liberação sempre pelo senhor, para que o senhor
0: Obrigado.
1: Tenha luz, tenha força, que o Espírito Santo vai te iluminando para o senhor cada vez mais salvar a alma das pessoas que estão necessitadas pela oração. Pela
0: eu
1: cura,
0: aceito as suas orações e acolho a sua bênção. Deus abençoe. Gente, que raridade encontrar pessoas como ela, né? Dona Bartolina, de Várzea Grande, Mato Grosso, Rádio Bom Jesus FM, Padre Renan da Cunha, eu volto já, volte comigo.
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Retornamos com as imagens das 24 horas na presença do Senhor dos anos anteriores. Então hoje, não esquece, a partir das 19 horas, a noite inteira, missa às meia-noite, às 6 da manhã, às 8, às 9, às 11, às 18, terminando com a coroação da imagem de Jesus no seu Sagrado Coração. Hoje, aniversário da Rádio Millennium FM de Pompeia, São Paulo, TV Irmã, Uma TV Lins, São Paulo. Amanhã, aniversário Cidade FM, Alto Paraná, Paraná, Guama FM, São Miguel do Guamá, Pará, Liberdade FM, Itarema, Ceará, Regional FM, Milhã, Ceará, Netlin, Linhares, Espírito Santo, Max 90, Araçatuba, São Paulo, Noroeste, João Pinheiro, Minas Gerais. Filhos queridos, filhas amadas, quero lembrar também que é com grande alegria, dia 18 de julho, eu estarei em Guarapuava, 60 anos da Diocese de Guarapuava. Que dia, padre? 18 de julho. Guarapuava, 60 anos da Diocese de Guarapuava, no Centro de Eventos da Cidade dos Lagos. Centro de Evento da Cidade dos Lagos, às 17 horas, Santa Missa, presidida por Dom Hamilton Manuel da Silva, bispo diocesano. E depois, às 18h30, show de evangelização com a música. Isso mesmo, dia 18 de julho, organize caravanas. Eu dizia que hoje é dia, e é mesmo, de Nossa Senhora do Perpétuo Socorro. Nossa Senhora do Perpétuo Socorro é um título que os cristãos deram a Maria em homenagem e agradecimento à sua atenção constante e perpétua para com a humanidade. Em contraste, em constante aflição e apuros, Perpétuo Socorro quer dizer socorro eterno, socorro sempre, socorro constante, a cada instante, em todo momento que necessitamos. Nossa Senhora do Perpétuo Socorro é essa intercessão amorosa de Maria. O ícone de Nossa Senhora do Perpétuo Socorro é muito mais, muito, muito mais do que uma bela pintura. É um quadro que revela um pedaço do céu. Leva o observador à oração. O ícone de Nossa Senhora do Perpétuo Socorro é, sem dúvida, um olhar da mãe sobre nós, mas nos braços tendo o menino Jesus, dois arcanjos. A aparição do arcanjo com uma lança, a esponja com vinagre e a cruz, que foram mostradas ao menino, instrumentos da paixão, leva o menino assustado a correr nos braços da mãe, e devido ao movimento brusco, desamarra-se

mas a sua mão direita nos aponta para Jesus, o verdadeiro e perpétuo socorro. Nossa Senhora do Perpétuo Socorro, rogai por nós. E juntos agora, nono dia da novena do Sagrado Coração de Jesus. Ó Jesus, no seu Sagrado Coração, eu confio as minhas intenções. Hoje, nono dia da novena, diga lá qual a sua intenção. Ainda é nono dia. Sagrado Coração de Jesus, fonte de todo bem e de toda graça, onde procurarei, a não ser no tesouro que contém todas as riquezas de vossa clemência e bondade, onde baterei, a não ser a porta do vosso coração, pelo qual o próprio Pai vem a nós e nós vamos a Ele. A vós, pois, Sagrado Coração de Jesus, recorremos. Em vós, Sagrado Coração de Jesus, encontro consolação quando aflito, proteção quando perseguido, força quando oprimido de tristeza. No teu coração, Jesus, encontro luz quando envolto nas trevas da dúvida. Sagrado Coração de Jesus, eu tenho confiança em vós. Doce Coração de Jesus, sede o meu amor. Doce Coração de Maria, sede a minha salvação. Amado seja por toda parte o Sagrado Coração de Jesus. Sagrado Coração de Jesus, venha a nós o vosso reino. Sagrado Coração de Jesus, eu tenho confiança em vós e por isso hoje, no nono dia, neste momento, faço o meu pedido. Sagrado Coração de Jesus, eu tenho confiança em vós. Sagrado Coração de Jesus, creio no vosso amor para comigo. Sagrado Coração de Jesus, coloque em nosso coração os sentimentos de amor, paz, perdão, obediência ao Eterno Pai. Jesus, manso e humilde de coração, fazei o nosso coração semelhante ao vosso. O Senhor esteja convosco. Ele está no meio de nós. Abençoai, Senhor, as caravanas. Abençoai, Senhor, todos os voluntários do santuário, todos os colaboradores da obra que estão preparando as 24 horas na presença do Senhor. Abençoai este seu sacerdote e todos os pregadores e pregadoras. Abençoai a água, a roupa dos enfermos, as fotos de família. Em nome do Pai, do Filho, do Espírito Santo. Amém. E eu me despeço com as imagens das 24 horas do ano passado. Deus abençoe a todos.

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1: O Grupo Magazine e um sucesso de Caetano Veloso regravado agora como tema de abertura da novela A Gata Comeu.

0: 11:32.
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1: 11:58.
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0: 12:29.
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Dose Dupla desse final de semana invade o seu rádio para lhe proporcionar muita diversão, alegria e clássico. Vamos falar de uma das maiores bandas de todos os tempos. Aerosmith é uma banda norte-americana de rock formada em Boston em 1970. E a Aerosmith dispensa, sem sombra de dúvidas, apresentações. Vamos ouvir.

essa banda que começou em 1970 com Steven Tyler no vocal, John Perry na guitarra, Tom Hamilton no baixo, Joey Kramer na bateria, Brad Whitford na guitarra, seu estilo que tem raízes no head rock, baseado no blues. A Aerosmith também incorporou elementos como pop rock, heavy metal, glam metal e inspirou muitos artistas de rock. A Aerosmith às vezes é chamada do The Bad Boys from Boston e com certeza é uma das bandas que inspiram até hoje grandes artistas mundo afora. Vamos ouvir mais um pouco dessa banda sensacional.

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1: Uma e 31.
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4: O que aconteceu com a fábrica do Jeep Troller no Ceará? Primeiro, a Ford comprou. Mas há 5 anos, quando fechou todas as suas fábricas no Brasil, a Troller entrou no pacote e ficou fechada até o ano passado. Quando o grupo Comexport do Espírito Santo comprou o galpão, modernizou a fábrica e passou a oferecer montagem de automóveis para outras fábricas. E a primeira cliente da PASSE, é assim que ela se chama, Planta Automobilística do Ceará, foi a GM. E o primeiro automóvel a ser montado lá na fábrica do Ceará foi o compacto elétrico Chevrolet Spark. Aí a GM gostou da brincadeira e acaba de contratar a PASSE para montar lá também a Captiva elétrica, que, assim como o Spark, recebe todas as peças e componentes da China.
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5: Você está ouvindo no Dose Dupla deste final de semana, Aerosmith. Em 1964, Steven Tyler formou sua própria banda, chamada de Strangers. Mais tarde, em Nova York, enquanto isso, Perry e Hamilton formaram a Jam Banda. E depois eles se juntaram para fazer o Aerosmith. E por falar em Aerosmith, o nome que se dá desde 1970, lá com o Shine e o Jam Band, eles, junto com Taylor também, imediatamente o som que era aéreo do Aerosmith fizeram com que tocassem todas as emissoras de rádio ali na região de Boston, uma região hoje muito frequentada por brasileiros. Não era assim nos anos 70. Foi ganhando popularidade, tocando músicas como Crazy e fazendo muito sucesso, invadiu. De 1976 a 1978, eles conseguiram fazer 4 álbuns de sucesso. Pela revista Rolling Stones, foi até indicado aos prêmios de melhores artistas e bandas contemporâneas da época. Já em 1984 se reinventaram, colocaram mais um blues dentro do rock. Vamos ouvir mais.

trazendo para os anos mais atuais, essa banda que começou em 1970, em 2001 a 2003, a banda entrou na próxima década coliderando com o show de intervalo do Super Bowl. E para tocar no Super Bowl tem que ser muito bom e fazer muito sucesso. Eles já faziam isso, era uma banda de extremo sucesso. Começaram a se reinventar, aparecer mais ainda em programas de TV, como por exemplo na MTV, e o tão prometido álbum de blues do Aerosmith foi lançado em 2004. Esse foi um retorno às raízes da banda, incluindo a gravação do álbum em sessão ao vivo, trabalhando com o ex-produtor Jack Douglas, estabelecendo sua coragem no blues rock. Não só no heavy metal, não só no rock contemporâneo, no rock progressivo, mas também surfaram bastante pelo blues. Vamos ouvir mais um pouco de Aerosmith.

Tem muito o que falar dessa banda, né? Aerosmith, a banda norte-americana que surgiu em Boston em 1970, com uma formação originalíssima que permanece. Tiveram alguns problemas, como todas as bandas. Os membros atuais, como por exemplo Steve Taylor, ele também toca gaita. O Tom Hampton no baixo também canta. O Joey Kramer na bateria e na percussão. O Joey Perry na guitarra solo, na base, no vocal de apoio. E o Brad Winford na guitarra, base e no solo vocal. Membros de várias turnês, tivemos membros antigos como o Ray Tebano, o Jimmy Crespo e o Rick Duffy. O Rick Duffy, por incrível que pareça, ele chegou até a tocar também na banda Guns N' Roses. Portanto, a homenagem do Dose Dupla a essa grande banda, Aerosmith. Ficamos por aqui, próximo final de semana, mais dois artistas homenageados com a Dose Dupla, um nacional e um internacional. Excelente final de semana para você.

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7: Ouvintes da 107, grande abraço. Estamos chegando com o Dose Dupla deste final de semana. E o Dose Dupla deste final de semana traz dois grandes clássicos, um nacional e outro internacional. Como você do outro lado já se acostumou a acompanhar nos finais de semana. Primeiro, então, Maurício Manieri. Maurício Manieri nasceu em São Paulo, dia 10 de setembro de 1970. É um cantor, compositor, pianista, clássico, arranjador e produtor musical, que mescla elementos da música pop, MPB e o soul. Vamos acompanhar no início do Dose Dupla o som de Maurício Manieri.

Maurício Manieri é descendente de italianos, oriundo de uma típica família operária dos anos 70. Começou os seus estudos de música e piano clássico aos 6 anos de idade, quando ganhou de presente dos seus pais um tradicional piano. Considerado prodígio pelos professores que o escutaram, Maurício começou a ler partituras quase ao mesmo tempo em que aprendia a ler. Por isso, ele começou muito cedo, é autodidata e depois começou a se profissionalizar. Criado no bairro Jardim Patente, na zona sul de São Paulo, cidade de São Caetano,

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6: Dose Dupla desse final de semana apresenta Maurício Manieri. Em 1998, ele lançou seu primeiro álbum, A Noite Inteira, incluindo sucessos Bem Querer, Minha Menina, Te Quero Tanto e Pensando em Você. Em 2000, Maurício também regravou a música Primavera, do cantor Tim Maia. Nos anos 90, atuou no mercado publicitário, gravando voz em dezenas de jingle. O artista é casado desde 2008 com a jornalista Isabelle Ais, que conheceu no dia de seu aniversário, 10 de setembro de 1999. Vamos acompanhar mais uma sequência aqui no Dose Dupla, de Maurício Manieri.

Esse grande artista que você está ouvindo, Maurício Manieri, ele tem se reinventado. Ele chegou a gravar com Chitão Sim Chororó, Daniel, Alexandre Pires, John Secada, Ivete Sangalo, mas a vida de Maurício Manieri não foi só sucesso. Em 2020, no dia 11 de setembro, um dia após o seu aniversário, sofreu um infarto após sentir fortes dores no peito e passou por um cateterismo. Dias depois, o cantor se recuperou, recebeu alta e desde então segue fazendo sucesso. Mais uma grande sequência de Maurício Manieri.

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1: E pra gente encerrar, esse grande artista do Dose Dupla, Maurício Manieri, teve em 1998 A Noite Inteira, em 2002 Apartamento 82, em 2004 Quero Ver Quem Vem, em 2006 Agora Que Voltou, em 2009 O Pôr do Sol e em 2019 Clássicos. Portanto, essa é a discografia de Maurício Manieri, que agora se reinventa como um artista. É o Dose Dupla homenageando hoje Maurício Manieri.

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2: 3:01. 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
5: Automóveis da Stellantis na Europa, Peugeot, Citroën, Opel e Fiat, foram equipados com a correia dentada banhada a óleo. Aqui no Brasil, alguns da Ford e Chevrolet, a linha do Onix. A ideia era boa, pois esta correia reduz o atrito, o ruído e o consumo de combustível. E uma durabilidade algumas vezes maior, acima de 200 mil quilômetros. Mas nem todos usavam o óleo recomendado na hora da troca. E por isso a durabilidade podia cair abaixo da metade destes 200 mil quilômetros. A Stellantis na Europa foi mais radical e substituiu essa correia dentada por uma corrente de aço. No Brasil, a GM optou por outra solução e encomendou ao fornecedor uma correia bem mais reforçada. E, para que não haja dúvidas sobre a qualidade, estendeu sua garantia para 15 anos.
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1: Você sabia que a música Deixe Isso Pra Lá, imortalizada na voz de Jair Rodrigues, foi recusada por outro cantor de muito sucesso nos anos 60, o Wilson Simonal? O mais curioso é que a mesma canção é considerada por muitos críticos musicais como o primeiro rap do Brasil. Pois é.

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0: 3:31.
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5: Hoje estamos aqui para falar sobre dois tipos de sentimento: o sentimento de realização e o sentimento causado pela procrastinação. Procrastinação, uma palavra feia, né? E que também não é um bom hábito, não. Procrastinação é você deixar para fazer depois aquilo que você devia estar fazendo agora. Pois é. E aí eu quero te convidar para poder refletir. Qual tipo de sentimento que é melhor? O da realização, quando você consegue realizar algo que você precisava fazer, não dá um sentimento muito bacana, um sentimento de que você cumpriu com seu dever, e principalmente se esse dever seu gerou bons resultados para você e para outras pessoas que estão à sua volta, que trabalham com você? E o sentimento de procrastinarem é o sentimento gerado pela procrastinação. Realmente não consigo entender por que que algumas pessoas insistem em procrastinar. Isso mesmo. Às vezes você tá ali, você tem muita coisa para fazer, coisas importantes para fazer, e você tá mexendo no celular, vendo redes sociais, por exemplo. E aí você fica vendo as redes sociais pensando: "Ai, meu Deus, não era para eu estar aqui fazendo isso, era para eu estar resolvendo o que eu tenho que resolver, mas deixa eu só mexer mais um pouquinho. Ai, ai, ai, se eu não resolver o que eu tenho que resolver lá na frente, isso vai me prejudicar, mas deixa eu ficar aqui mexendo mais um pouquinho nas redes sociais. Deixa eu assistir mais um pouquinho de TV, que na hora do intervalo eu vou fazer o que eu tenho que fazer." E aí, conseguiram imaginar? Conseguiram perceber qual tipo de sentimento é melhor? O da realização ou da procrastinação? E você procrastina por quê até hoje? Vamos realizar, gente. Vamos viver o sentimento de realização, que é muito melhor para você e para todos que estão à sua volta, tá bom? Muito obrigado e até mais.
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2: 4:03.
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0: 33.
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1: 4:57. 107 FM. 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
2: 5:30.
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5: No mercado brasileiro, os automóveis do tipo perua ou station wagon já se foram. Sobraram algumas importadas e muito caras. Muito embora, a meu ver, sejam muito mais práticas do que os SUVs. Os sedãs estão resistindo bravamente, mas reduzindo participação. O que sobrou e está forte é o hatch, que ainda enfrenta a chuva de SUVs e picapes, com o Dolphin e o Dolphin Mini, o Geely SX2, o terceiro mais vendido no mês passado e já deixando a BYD preocupada. Outra chinesa, a GAC, também tem o seu hatch, o Aion UT. E outro que também vem da China é o MG4 Urban. Paixão por SUVs e picapes é típica do Brasil, pois no primeiro mundo a perua ainda goza de prestígio.
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1: Boa noite, amantes do bom e velho rock and roll. Sejam muito bem-vindos a mais uma edição do Bad Rock, sua dose semanal de rock e metal aqui na 107 FM. Eu sou o Ícaro Alves, nascido e criado no rock, e hoje nós temos uma jornada imperdível, recheada de lançamentos clássicos e, claro, muito som pesado. Preparem os ouvidos, aumentem o volume, porque o Bad Rock tá no ar.

vocês acabaram de ouvir aí Iron Maiden, Aces High, um clássico assim, sem tamanho, né, galera? E agora um clássico atemporal, a música Layla, do Derek et Dominus, da banda do conhecido aí, do gigantesco Eric Clapton. E essa música, lançada em 1970, ela traz uma história interessante, uma história de amor e obsessão, que na época que ela foi lançada, o Eric Clapton estava perdidamente apaixonado pela Pete Boyd, que era a esposa do seu amigo, que é o George Harrison, o Beatle George Harrison. E essa paixão não correspondida na época acabou dando à luz a essa canção, que foi inspirada num poema persa que falava sobre uma princesa que se apaixonava por um homem que ela não podia ter. E essa música ela faz parte do disco Layla and the Other Assorted Love Songs, que é considerado uma obra-prima e um dos grandes discos da história do rock and roll. São inúmeras canções de rock que tem histórias particulares e essa é mais uma dela. O desfecho dessa história, eu posso dizer assim, que no final das contas o Eric Clapton se casou, o George Harrison se separou da Pete Boyd e o Eric Clapton aí veio alguns anos depois, ele se casou com ela, né? E eles aí ficaram juntos por um tempo e também, infelizmente, depois eles acabaram se divorciando aí. E na sequência, Deep Purple, Fireball.

E agora, diretamente do novo trabalho do Richard Bolan, um baixista e cofundador do Skid Row, nós temos a música Jet Black Universe, que tem a participação especial do Nuno Bittencourt, que é o guitarrista do Extreme, né? E esse álbum é o álbum de estreia do Richard Bolan, intitulado Gargoyle of the Garden State, que foi lançado no dia 12 de junho de 2026 e marca aí uma nova fase na carreira do músico. A sonoridade dessa música, da música Jet Black Universe, é um mergulho no hard rock clássico, com aqueles toques, né, modernos que a gente já espera, visto os recursos que a gente tem hoje para gravação, enfim, produção e tudo mais. E aqui, cara, a gente tem um riff extremamente marcante do Nuno Bittencourt, do Extreme, que se destaca aí e acaba adicionando uma energia e um virtuosismo bastante únicos para essa música. E o disco, ele conta com a lista impressionante de convidados especiais aí, de participações especiais, inclusive o Corey Taylor, que é do Slipknot, do Stone Sour, e na música Big Steep, e o Scott Hill, que também é do Skid Row, na música Rock and Roll Star, que mostra aí a versatilidade e as influências do Richard Bolan. E cara, eu tive a oportunidade de escutar esse álbum inteiro, cara, tá muito legal, tem algumas baladas, é hard rock farofa, vou dizer assim, mas de altíssima qualidade, cara, vale muito a pena a gente tirar um tempinho aí pra poder ouvir. E na sequência, Barão Vermelho, por que que a gente é assim?

0: 6:30.
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4: E nós estamos de volta. Eu quero agradecer a você que está nos acompanhando através das ondas da 107 FM. Você que acompanha a gente no modo raiz, rádio do carro, rádio da cozinha, tá fazendo aquela social com os amigos. E o Bad Rock é a sua playlist musical. Muito obrigado pela companhia e muito obrigado pela sintonia. E você que está escutando a gente um pouco mais de longe, através do radioeducadormg.com.br. Muito obrigado também pela companhia e pela sintonia. E vamos quebrar tudo.

Vocês acabaram de ouvir aí The Offspring, The Kids Are It Alright. E agora, cara, mais material novo. Depois de um longo período sem material inédito, a banda Rubastank voltou à ativa com o single How Do You Sleep? O Rubastank é uma banda formada em 1994 na Califórnia e ficou extremamente conhecida, mundialmente conhecida, por sucessos como a música The Reason, a música Crawling in the Dark. A música How Do You Sleep foi lançada em 2026 e resgata bem a identidade melódica característica, né, do Rubastank, mas incorpora aí elementos de punk rock e até mesmo aí influências de rap. E essa faixa, ela marca também uma nova fase criativa da banda e representa aí o primeiro passo rumo ao material inédito desde o álbum Push Pull de 2018. E na sequência, Raimundos, Eu Quero Ver o Oco.

E a cena nacional também vem pegando fogo. É, a cantora Alexia, que a gente já trouxe outra música de trabalho dela aqui, presenteou a gente aí com um clipe ao vivo da música I Don't Wanna Die, que é uma faixa do seu álbum de estreia que tem a participação especial do Mi Vieira, que é o vocalista do Glória. E essa performance eletrizante foi gravada durante o show de lançamento do álbum Garra, que é o primeiro álbum de estúdio da Alexia, no icônico Manifesto Bar, lá em São Paulo. E esse clipe foi dirigido aí pelo Vitor Duick e o Alan Toledo e capturou bastante a energia visceral da Alexia no palco, em contato direto aí com o público e a sua banda. E a escolha por um registro ao vivo foi extremamente intencional. A ideia era buscar e mostrar a artista em sua essência performática. É uma coisa que ainda não havia sido explorada nos seus lançamentos anteriores. O álbum Garra já é um trabalho de estreia, já foi lançado e é um álbum que vale a pena conferir, cara. É um álbum que tem sido muito bem recebido, tanto pela crítica quanto pelos fãs. Tem uma sonoridade, são letras mais reflexivas, tem um certo peso ali, uma coisa um pouco diferente, mas é um som um pouco mais moderno, cara. Eu acho que vale a pena a gente conferir aí. E seguindo aí na pegada do rock nacional, nós temos aí uma outra banda nacional, é a primeira vez que a gente traz aqui no Bad Rock, uma banda que vem redefinindo aí o metalcore brasileiro, a banda Teoria de Alice, uma banda formada em São Paulo no ano de 2012, que construiu a identidade com um som que une aí o metalcore, o pós-hardcore, e explora temas como a dor, colapso emocional, conflitos da vida contemporânea. Cara, a banda que tem álbuns aí que foram muito bem recebidos, como Essência do Medo, de 2013, e o Martírio, de 2014, eles vêm conquistando aí, né, desde a sua fundação, o underground nacional. E aí, após um hiato de 6 anos, a banda Teoria de Alice retornou no ano de 2023, com a sonoridade ainda mais moderna e alinhada com o metalcore atual. E aí, em 2024, eles lançaram aí o single Reconhecer, que tem a participação do Yuri Lemes, do Aurora Hulis, e essa música que a gente vai trazer agora, a música Reconhecer. E, cara, em 2025, eles deram início à divulgação do álbum Anima. E eles estão aí na estrada, reafirmando aí seu espaço entre os nomes mais interessantes da nova geração do metalcore brasileiro. 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
2: 6:52.
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6: E nós estamos de volta. Eu quero te lembrar que você pode e deve me ajudar a montar as próximas playlists aqui do Bad Rock. E é muito fácil. Você pode mandar uma mensagem no WhatsApp da 107 FM, que é o 3846-3107. 3846-3107. Pode mandar mensagem também no WhatsApp da Rádio Educadora, 99771-4902. Pode ligar também na recepção da Rádio Educadora aqui no 3841-0730. Esse telefone eu vou repetir porque esse telefone é novo, 3841-0730. Agora, se quiser uma comunicação diretamente comigo, é só mandar um direct no Instagram, @bedrock107fm. Eu faço questão de te atender e de conhecer um pouco mais sobre o seu gosto, sobre a sua preferência de rock and roll. E vamos lá.

Nós acabamos de ouvir aí Halloween, Russian Roulette. Cara, vamos lá. É, mais lançamento aí de 2026, agora é a vez de um nome extremamente consagrado no metal nacional. E eu tô falando do Edu Falaschi, que é ex-Angra. E agora a gente traz a música Intuição, que faz parte do seu trabalho mais recente, do seu mais novo álbum, que é o Mirage, que foi lançado em 12 de junho de 2026. E esse disco é o capítulo final de uma trilogia conceitual e ambiciosa, que iniciou com o Vera Cruz em 2021, continuou com o Eldorado em 2023 e agora encerra aí o ciclo com o Mirage. Cara, musicalmente o Mirage expande a sonoridade que já é conhecida do Edu Falaschi, que incorpora ali, que mistura elementos do metal progressivo, do rock sinfônico e mantém aquela identidade melódica, né, do Edu que a gente já conhece. E aqui essa música ela tem a participação do Rafael Bittencourt, que é integrante do Angra, né, banda a qual os dois faziam parte e nos anos anteriores, inclusive que eles tiveram uma reunião, já fizeram alguns shows aí com a formação do Rebuff do Temple of Shadows, que contava aí com Edu Falaschi nos vocais, o Kiko Loureiro e o Rafael Bittencourt na guitarra, o Felipe Andreoli no baixo e o Aquiles Priester na bateria. E um ponto aqui, né, a trilogia desses discos, ela explora temas mitológicos e o Mirage promete aí ser o desfecho épico dessa jornada musical. E aí, cara, um ponto interessante que surgiu agora recentemente, eu andei vendo isso aí nas redes sociais. O guitarrista que acompanhou o Edu Falaschi na gravação na turnê também do primeiro disco, não sei, não tenho certeza se foi no primeiro e no segundo ou se foi só no primeiro, Roberto Barros. Um guitarrista sem comentários, um monstro da guitarra. E depois que saiu esse Mirage aí, parece que teve alguma entrevista que o Edu Falaschi, que ele falou alguma coisa, não sei se ele se referiu diretamente ao Roberto Barros. E aí começou a surgir uma treta, cara. O Roberto Barros começou a expor algumas coisas e até agora eu não vi ninguém desmentindo. O próprio Edu Falaschi tem ficado calado com relação a isso, né? E aí vem algumas tretas com relação a pagamento de cachê nas turnês, desvalorização dos músicos, né? Falando que o Edu Falaschi sempre tava num hotel bom e o restante da banda acabava ficando em hotéis inferiores, pra não dizer outra coisa. Ele citou inclusive valores de cachê e tal, e aí a coisa parece tá meio aquecida. Tem muita gente que tá defendendo o Edu e tem muita gente que tem defendido aí o Roberto Barros. Eu não sei até que ponto a história é verídica, tá? Não sei até que ponto tudo é verdade ou tudo é mentira. Fato é, ninguém da banda, ninguém, o Edu Falaschi não se pronunciou a respeito, nenhum dos músicos que acompanhavam o Edu na época também se pronunciou a respeito, e aí fica aí o questionamento. Eu não sei o que vocês acham, não sei se tem alguma coisa a mais, se não tem, né? Mas fica aí o ponto, né? Pra se pensar. E cara, na sequência, Angra, Angels Cry.

lá, o programa de hoje tá cheio de lançamentos, né, cara? E agora diretamente da Finlândia, uma das vozes mais icônicas aí do metal sinfônico, tá de volta. A Tarja Turner, a eterna rainha do Symphonic Metal, lançou aí no ano de 2026 a faixa, o álbum, na verdade, Frisson Noir, que a gente vai trazer aí agora a faixa The Eternal Return. E a Tarja é conhecida pela sua voz poderosíssima e lírica, né? E por ter sido a vocalista original da banda Nightwish. E agora ela tem uma carreira solo também que é extremamente sólida e relevante, tá? Uma mistura de metal com música clássica e elementos bem cinematográficos. E o álbum Frisson Noir é o seu 10º álbum de estúdio e é o 6º trabalho dela de heavy metal. E esse álbum foi lançado no dia 12 de junho de 2026 pela Air Music. E esse álbum, cara, reflete aí o diálogo contínuo da Tarja entre a orquestração cinematográfica, a herança clássica e a intensidade do metal contemporâneo. E a música The Eternal Return é um exemplo perfeito dessa fusão, com a voz distinta da Tarja aí transitando sem esforço algum entre a expressão emocional frágil e o seu poder operático, cara. Maravilhosa essa música. Eu já trouxe outras músicas, inclusive em parceria com o Danny Field, que é o vocalista do Cradle Field, que inclusive a gente traz uma música agora, Cradle Field, Nymphantamine Fix.

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1: 7h24.
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7: E nós estamos de volta agora, infelizmente, para o nosso último bloco aqui do Bad Rock. E como já é de costume, é sim o bloco mais pesado, a começar diretamente com

como de costume, uma pedrada pra gente voltar no último bloco, né? O Bad Rock aqui, que vocês acabaram de ouvir, Sepultura, Arise. E agora, cara, vamos trazer metal industrial, né? O controverso e sempre impactante Marilyn Manson, que em 2026 trouxe aí o single Exit Wound. E essa música, ela vazou aí junto com os detalhes do próximo álbum, né? Do Marilyn Manson, e já vem dando aí muito murmurinho aí na mídia especializada e entre os fãs também. E a música Exit Wound, que a gente vai trazer agora, é o primeiro single do álbum One Assassination Under God, Chapter 2, que tem um lançamento previsto para o dia 14 de agosto de 2026 via Nuclear Blast Records. E esse single foi lançado oficialmente, né, no dia 12 de junho de 2026. Oficialmente ele veio acompanhado de um videoclipe. E esse próximo álbum do Marilyn Manson, ele é uma sequência do trabalho anterior, que é o One Assassination Under God, Chapter 1, que foi lançado no ano de 2024. E promete continuar aí a estética sombria e provocativa que já é uma marca registrada do Marilyn Manson. Tanto a música, quanto a capa do álbum, quanto a data de lançamento foram lançados em antes do tempo, e como eu já disse aí, acabou gerando muita expectativa e muito murmurinho aí entre os fãs e a mídia especializada. E na sequência, Killing Joke, The Death e Resurrection Show.

Cara, vamos lá, eu vou trazer duas músicas aqui que falam de amor, só que não necessariamente o amor que a gente tá acostumado e não na forma com que a gente tá acostumado a ouvir falar, tá? Primeiramente, uma das músicas mais emblemáticas do metal gótico, a música Love You to Death, que foi lançada em 1996 no álbum October Rust, do Type O Negative, e é considerado um dos trabalhos mais importantes da banda. É a banda que é liderada pelo inesquecível Peter Steele, ficou conhecida por misturar aí o peso, a melancolia e o romantismo sombrio, que é o caso dessa música. A letra de Love You to Death aborda o amor de forma intensa e obsessiva, explorando aí os lados mais sombrios da paixão. E até hoje, cara, essa canção, essa música é considerada como um dos maiores clássicos do metal gótico e uma das composições mais marcantes do Peter Steele e do Type O Negative. E na sequência, o Strap Young Lads, que é uma banda formada no Canadá em 1994 pelo Devin Townsend. O Devin Townsend já é figurinha marcada aqui no Bedrock, ele que já passou por grandes bandas, né? Tem aí um trabalho solo bem, bem consolidado e bem sólido. Ele que já fez parte da banda do Steve, enfim. E essa banda, a banda dele, a banda Strapping Young Lads, se tornou uma referência pela combinação do metal extremo, industrial e uma sonoridade caótica e agressiva. E a música que a gente vai tocar agora, a música Love, foi lançada em 2005 no álbum Alien, e é uma das músicas mais conhecidas do grupo. Apesar do título sugerir aí algo romântico, como eu disse, essa letra questiona justamente o significado do amor em meio a conflitos internos e crises existenciais. O Devin Townsend revelou aí que compôs boa parte do álbum durante um período extremamente turbulento da sua vida, o que acabou ajudando a dar ao disco aí uma atmosfera extremamente única e perturbadora, coisa que, na minha opinião, é uma característica fortíssima do Devin Townsend, até mesmo nos trabalhos mais recentes, nos trabalhos dele em carreira solo, tá, cara? Esse cara é absurdo, cara, muito bom.

um dos pilares, um dos maiores pilares do black metal sinfônico, conhecido aí por sua fusão de agressividade extrema com orquestrações grandiosas e atmosferas épicas. E após 8 anos de silêncio, o disco Grand Serpent Rising, que foi lançado no dia 21 de maio de 2026, já vem sendo aí aclamado como um dos melhores trabalhos da banda e do metal no ano de 2026. E a sonoridade desse novo disco é descrita como muito mais completa, feroz e visionária do que os noruegueses já haviam costume de produzir antes, tá? E a música É Sim in the Jungs exemplifica muito bem a maestria da banda em criar aí paisagens sonoras complexas, riffs intrincados, vocais culturais e aquela orquestração imponente que se tornou aí uma marca registrada do Dimmu Borg. E esse álbum, cara, é literalmente um retorno às origens criativas da banda, com o Silent Noise e o Stretch no comando, resultando em um trabalho que soa faminto de maneira muito proposital. E esse é um disco que explora temas de linhagem, ancestralidade e de esoterismo, com faixas cantadas em norueguês, inclusive, e momentos de brutalidade intercalados com paisagens meditativas e cinematográficas. E eu tenho certeza que vocês conseguiram perceber tudo isso na música. E eu tava ouvindo esse disco aí por completo, foi inclusive difícil de escolher uma música pra trazer aqui no Bad Rock, mas cara, descasso, velho, descasso. Eu não sou um dos maiores fãs do black metal, mas algumas coisas, a verdade precisa ser dita. Esse disco ficou, sem sombra de dúvidas, muito bom, cara. Vale a pena. Tirem um tempo, pra quem não ouviu ainda, tira um tempinho aí, para, põe o disco de preferência sem nada pra incomodar, escuta do início até o final. Tem certeza que quem gosta desse estilo de... pra quem gosta dessa vertente do metal aí, do rock and roll, eu tenho certeza que vai curtir aí. E é assim que nós chegamos ao final de mais uma edição do Bad Rock. Eu espero que vocês tenham curtido o Bad Rock de hoje. Eu quero agradecer a todos que nos acompanharam aí, sintonizando nas ondas da 107 FM, também através do radioeducadormg.com.br e também através do aplicativo da rádio, que a rádio está com um aplicativo novo, tanto para iOS quanto para Android. É só procurar por Rede Educadora de Rádio na Apple Store ou então no Play Store, que vocês vão achar o ícone o logo da rádio da 91,7 no caso, e aí vocês vão ter acesso a rádio, né, o que está rolando na rádio, tanto na 91 quanto na 107, e vai ter acesso também ao portal, cara. Tudo que é postado no portal da rádio tá lá no aplicativo. Cara, ficou muito bom esse aplicativo. E não se esqueçam de seguir a gente aí nas redes sociais, no Instagram, @bedrock107fm, pra ficar por dentro aí de todas as novidades, playlists, interagir com a gente. Eu quero agradecer também a direção da Rádio Educadora por tornar possível mais uma edição do Bad Rock no ar. Muito obrigado, um abraço e até a próxima. Isso é rock, isso é Bad Rock.

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9: Olá, bem-vindos a mais um Jazz Masters, começando todo o Brasil conectado também. Estamos nos Estados Unidos, Inglaterra, Londres. Olha, muita gente boa curtindo o Jazz Masters a partir de agora e toda a nossa equipe aqui preparadíssima. É isso, comigo ao meu lado, o copiloto DJ Model. Bem-vindo, Model.
10: Paulão, meu amigo, como é que você tá? Segundo semestre tá chegando, muitos shows no radar, a gente também já bombando, né, Paulo, nos eventos corporativos, novas rádios entrando na grade, estamos igual a Copa, promete, esse segundo tempo promete. Vamos que vamos, meu amigo, queremos música boa, aperta o play que tá começando.
9: Então vamos lá, Model, numa edição que eu tentei conectar aqui, né? O jazz mais contemporâneo, neo soul, disco music, o R&B moderno, né? Vários momentos, as mulheres deixando de ser apenas as intérpretes para se tornarem aquelas protagonistas de verdade, do empoderamento, da transformação. É isso que é o Jazz Masters. E a gente já começa com Robert Glasper e Erykah Badu. Produtor tecladista indicado ao Grammy se uniu à multiplatinada Erykah Badu em um momento da vida muito especial, 2012, que já faz um bom tempinho, né? Ele que lançou aí 4 álbuns da sequência ali, o Double Booked, Black Radio, Black Radio 2. Bom, estamos falando de alguns aqui. Essa aqui veio lá do Black Radio e tinha ainda, além de Erykah Badu, outros convidados muito especiais. Vamos ouvir aqui Afro Blue.
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0: nigeriana e norte-americana também, Ivana Wolkick, e também o produtor sueco Philip Hunter, casados na vida real. DJ Model.
1: Musicalmente é uma bela mistura de groove, harmonias sofisticadas e aquela elegância que fez o Neo Soul se tornar um dos gêneros mais influentes das últimas décadas. Esse casal, Paulão, fez a escolha certa em deixarem suas carreiras já estabelecidas para criar um som mais autêntico, inspirado pelo Neo Soul clássico, mas com uma estética totalmente contemporânea. Who You Think You Fallen tem uma mensagem interessante. Apesar do título provocativo, a música fala muito mais sobre a autoconfiança, identidade do que sobre o confronto. Muito boa.
0: E a gente continua aqui com um trio daqueles: Piers Agate, Cassie Dryden, Leon Locksmith Roll, mais conhecidos coletivamente como Rudimental, um trio eletrônico que desafia gêneros ali no leste de Londres, e ainda convidaram uma garota que a gente tocou aqui no Jazz Massas, lançou aqui, para falar a verdade, há muitos e muitos anos, Liane Larravas. Quando a gente falava dela, ela estava começando ainda, ninguém conhecia, mas a gente trouxe, com o tempo agora, ela se tornou um avião, né? Vencedora de vários prêmios, Grammy, Brit. O Rudimental e a Liane Larravas chegam aqui no Jazz Masters com Breathe.

Brasil agora, também os europeus, americanos que nos ouvem curtindo, dançando Brooklyn Funk Essentials com Alison Limerick e Desmond Foster, um ícone da cena clubber, né, model? De Nova York, ali dos anos 90, nos apresentou ainda o Stay Good, seu sexto álbum, e essa diva britânica Alison. Essa música, model, originalmente foi escrita para o álbum Frank Knuckles em 95 e ainda tinha a nossa querida a diva no

0: musicais. Essa foi uma versão mais disco dos anos 80, letras atualizadas. Brooklyn Funk Essentials chegou por aqui. Antes, Brian Jackson. Que maravilha curtir Brian Jackson, né? Que atuou ali junto com Gil Scott Heron. Ainda trouxemos aqui junto com ele Vegas e Gonzalez, que duplaça, né? De produtores. Rain de Vaughan, cantor excepcional. E o James Ive, que um poeta performático norte-americano. Todos juntos em It's Your World. DJ Model.
1: Paulão, destaque dessa faixa pra mim tá na participação da Alison Limerick. Muita gente a conhece pelo clássico house Where Love Lives, um dos hinos definitivos da dance music dos anos 90, mas o que ela sempre fez melhor foi trazer alma para qualquer produção em que participa. A Alison não tenta dominar a música, pelo contrário, ela usa experiência, interpretação, presença para criar um diálogo. Aqui elegante com o Desmond Foster nessa faixa que a gente tocou. É aquele tipo de performance que mostra a diferença entre cantar uma letra e interpretar uma história.
0: E vamos deixando o nosso primeiro set aqui para trás, não sem antes falarmos do nosso querido Blue Tree Anália Franco. 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E daqui a pouquinho a gente volta para uma dica de Renata Porto, para você que está vindo a São Paulo, inclusive. Até já. 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
3: 8:44.
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7: Gente, prestem atenção. Redes sociais podem atrapalhar a sua carreira. É, hoje em dia muito se fala em redes sociais. Ela pode ser tanto um promotor da sua carreira, quanto também algo que vai te atrapalhar muito na carreira. Ela pode te atrapalhar de duas formas. A primeira eu vou falar mais rapidinho, que não é o foco. Ela pode te atrapalhar na questão da gestão do seu tempo, você ficar muito em redes sociais e não fazer aquilo que você realmente tem que fazer com aquele tempo que você está usando nas redes sociais. Mas o que eu queria destacar aqui hoje é o tanto que a sua rede social pode atrapalhar na sua carreira, principalmente na formação da sua imagem pessoal e profissional. Por exemplo, nas minhas empresas, a gente já tem o hábito, há um bom tempo, de quando a gente tem um candidato a algum cargo lá da nossa empresa, a gente não analisa só o currículo, não. A gente entra nas redes sociais dessa pessoa para ver, tentar descobrir quais são os hábitos que ela tem, quais são os valores e princípios que ela tem. E dependendo do que ela posta nas redes sociais, sim, gente, podem até não concordar, mas tem muitas empresas que, dependendo do que você posta nas suas redes sociais, não te contratam. Ah, Ronan, mas eu não sou empregado, não sou funcionário, não quero ser funcionário de nenhuma empresa. Eu sou empreendedor, eu sou empreendedora. É aí que você tem que tomar mais cuidado mesmo, né? O que você tem postado nas suas redes sociais tem sido exemplo para o mercado e principalmente para os seus funcionários? Muito cuidado. Antes de postar alguma coisa nas redes sociais, se pergunte: isso que eu vou postar é importante? Isso que eu vou postar agrega ou denigre a minha imagem pessoal e profissional? Pensem nisso antes de postar, tá bom? E sucesso aí no mercado. Valeu e até a próxima.
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0: 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E estamos de volta para o segundo set do Jazz Masters, direto com Renata Porto, na nossa coluna Jazz and Trip. Vamos saber onde anda a Renata. Bem-vinda, Rê.
9: Pois é, Paulo. Tô chegando aqui para compartilhar mais uma super novidade deliciosa na cidade de São Paulo. O Maison Dodoma, que é uma verdadeira experiência em São Paulo, é um mix de restaurante, bar, balada escondida e música ao vivo. Fica localizado no bairro Jardins, na Alameda Lorena, e além de ter uma decoração fantástica inspirada na Tanzânia, tem também a gastronomia italiana super criativa, comandada pelo chef Tiago Tatini. E a novidade, Paulo, é que agora o Maison Dodoma abre aos domingos para almoço e eles têm um bar com várias opções de caipirinhas, gastronomia italiana impecável e um atendimento excepcional também. Durante a semana tem noites de jazz ao vivo, piano e voz. Eu mesma já presenciei vários músicos incríveis lá. Então esse foi o Maison Dodoma em São Paulo. Eu já deixei informações e imagens lá no Instagram, porque agora é música. Nos vemos semana que vem.
0: Renata Porto, você pode acompanhar também pelo nosso site jazzmasters.com.br, coluna Jazz and Trip, e também, claro, no Instagram da Renata, @ Renata Porto. Belão Clessou, faz tempo que eu não ouvi essa música aqui e agora remasterizada. Falei, não, tenho que escalar para o segundo set, abrir o segundo set, uma música que era do White Stripes, e aí o Belon Clessou fez a sua faixa, tirando do garage rock para um neo-soul suave, inspirado em Motown, bem a cara do Benjamin Dutardi, ou Belon Clessou, como é conhecido. Veio no seu EP So What, de 2009, depois do seu álbum homônimo, Belon Clessou, Seven Nation Army.
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0: pegando, aliás, novamente, né, com um novo álbum, na internet não se fala de outra coisa, JK finalizando um novo álbum de Jamiroquai, estamos todos aguardando, inclusive o show deles aqui no Brasil também, estaremos juntos, Cosmic Girl Model, Jamiroquai chegou por aqui no Jazz Masters, sem muita apresentação não, né? E antes, o Ja Funk, cantor soul, britânico, produtor, musical, multi-instrumentista, DJ, nasceu na Austrália, tá em Portugal agora, disparou aí com milhões de ouvintes pela rede, né? E olha, bilhões e bilhões de views junto com Triple Horns, que trio, hein? Sensacional, metaleira, Stefan Mahendra, todos juntos chegaram antes com Do It For Love, DJ Model.
1: Olha, meu amigo Paulo, eu diria que Cosmic Girl é um daqueles raros casos em que técnica, estilo e carisma entram em perfeita sintonia. O Jamiroquai já vinha chamando atenção por misturar esse de jazz, funk e soul, mas nessa faixa eles encontraram uma fórmula quase irresistível, né? A sofisticação ali dos arranjos dos anos 70 com a energia de pista dos anos 90. O que mais me impressiona é que a música parece estar sempre em movimento, né, Paulo? A linha de baixo conduz tudo com uma fluidez incrível, a guitarra tem aquele brilho disco elegante e as batidas em loop criam uma sensação hipnótica, quase espacial. Não é à toa que o título é Cosmic Girl. A produção realmente dá a impressão de viagem, de velocidade, de algo fora do comum. E claro, tem o JK, né? Ele nunca foi apenas um vocalista, né, Paulo? Sempre foi um grande estilista musical. A chegada deles no Brasil causa furor. Estaremos lá e já vou garantir o meu autógrafo no meu vinil, capa azul, contada na extinta The B-Side na Galeria 24 de Maio, para registrar a assinatura do JK no meu disco do Cosmic Girl.
0: Tomara que você consiga seu autógrafo, Model. Eu tô torcendo por isso. Vamos deixar você na cara do gol, então. Quem chega por aqui é Voodoo Soul. Que álbum do Yo Yo Honey, que é um duo, na verdade, Manny Shoniwa e a vocalista Anita Jarrett. Um grupo de Electro Soul, o álbum deles de estreia foi esse, misturando vocais, um soul, grupos eletrônicos e uma orquestra de 40 integrantes. Vamos aumentar o volume para Yo Yo Honey, caminhando para o final do Jazz Masters com Anita Jarrett e o remix de Paul Oakenfold. Groove On.